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1: Olá, boa noite.
2: Boa noite para você que nos acompanha em todo o país.
1: Terça-feira, 16 de junho de 2026.
2: Vamos ao destaque do dia. Presidente Lula se reúne com países mais desenvolvidos do Ocidente.
1: Em reunião do G7 na França, o presidente defendeu que dívidas de países pobres sejam convertidas em serviços ambientais.
2: Destacou ações brasileiras para conter o aquecimento global e a redução da pobreza. Luana Castro.
3: Lula também falou de segurança. Defendeu que o combate ao narcotráfico seja feito junto ao combate de ilícitos, como lavagem de dinheiro e tráfico de armas.
1: E ainda, na nossa última reportagem sobre o Move Brasil, vamos falar das condições facilitadas para motoristas de táxi e aplicativos trocarem os carros.
2: Os profissionais poderão comprar carros de até R$150 mil, pagando a metade dos juros de mercado. Luciana Colares de Holanda.
4: A partir de 19 de junho, os motoristas habilitados poderão escolher veículos e procurar uma instituição financeira credenciada para solicitar o financiamento.
1: E a gente vai falar também de educação.
2: Termina amanhã o prazo para pagar as inscrições do Enem para os alunos que não estão isentos da taxa.
1: E os dados mais recentes divulgados pelo governo do Brasil mostram que o número de crianças dependentes do BPC na escola é o maior já registrado.
2: Hoje na apresentação da Voz do Brasil, eu, Mariana Jungmann e Luciano Seixas.
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2: O presidente Lula segue na França, onde participou hoje da reunião de cúpula do G7, o grupo que reúne as nações mais desenvolvidas do Ocidente.
1: Em seu discurso, o presidente defendeu que os países ricos destinem mais recursos para os países em desenvolvimento.
2: Lula também manteve reuniões bilaterais com a Comissão Europeia e a primeira-ministra do Japão.
3: Na primeira intervenção na cúpula do G7 em Evian, na França, o presidente Lula alertou os líderes do grupo, que reúne algumas das maiores economias do mundo, que a desigualdade entre nações ricas e pobres aumentou nos últimos anos. A sessão foi fechada à imprensa e

0: apenas o discurso escrito divulgado. De acordo com o presidente, ano passado houve uma queda histórica de 23% na ajuda oficial ao desenvolvimento. Segundo Lula, a falta de recursos tem deixado milhões de pessoas ao redor do mundo sem alimentação, sem escola e vulneráveis a doenças que poderiam ser prevenidas. Por outro lado, o brasileiro afirmou que os gastos militares somam quase 3 trilhões de dólares por ano. Ainda no discurso, o presidente Lula defendeu soluções, como a troca de dívidas dos países pobres por ações climáticas ou investimentos sociais. E destacou medidas adotadas pelo Brasil, como o Fundo Florestas Tropicais para Sempre, criado para financiar a manutenção desse bioma, e a Aliança Global contra a Fome e a Pobreza, que permite o compartilhamento de experiências eficazes na redução de desigualdades. Lula também falou de segurança. Defendeu que o combate ao narcotráfico seja feito junto ao combate de ilícitos, como lavagem de dinheiro e tráfico de armas. Pela manhã, o presidente Lula se reuniu com a primeira-ministra do Japão, Sanae Takaishi. Eles trataram do possível início das negociações para um acordo de comércio entre Mercosul e Japão.
1: E eu fico muito feliz com essa perspectiva virtuosa de um acordo Japão-Mercosul. E além dessa boa notícia do Mercosul, eu espero que possamos produzir boas notícias na relação bilateral Brasil-Japão.
0: No fim da tarde, o presidente Lula se reuniu com a presidente da Comissão Europeia, Ursula von der Leyen, e com o presidente do Conselho Europeu, Antônio Costa. Eles trataram de medidas restritivas adotadas por países da Europa contra produtos brasileiros e acertaram a criação de uma comissão entre o Itamaraty e os representantes do Bloco Europeu para identificar as dificuldades e buscar soluções. Também nesta terça-feira, o presidente Lula participou de um jantar com todos os chefes de Estado e de governo que estão em Evian para as reuniões do G7. De Evian, Leban, na França, Luana Karen.
2: E ainda durante os trabalhos do G7, o presidente Lula e o diretor-geral da Organização Mundial da Saúde, Tedros Adhanom, divulgaram uma carta pedindo que os líderes das maiores economias do mundo apoiem a conclusão do Acordo Global sobre Pandemias.
3: O acordo foi aprovado em 2025, mas um ponto extra ainda precisa ser discutido para ele entrar em vigor.
2: O Brasil preside essas negociações que tratam da adoção do anexo de acesso a patógenos e partilha de benefícios.
3: O foco é garantir a troca de informações sobre vírus, bactérias e outros agentes com potencial para se tornarem novas pandemias.
2: Além disso, é preciso garantir que países em desenvolvimento tenham acesso a vacinas e tratamentos de forma justa do que ocorreu com a pandemia de Covid-19.
3: Garantir mobilidade e proteger áreas ambientais são desafios das obras de pavimentação da BR-319, que atravessa uma das regiões mais sensíveis da Amazônia.
2: A rodovia conecta Manaus a Porto Velho e é a única via terrestre que liga a capital do Amazonas com o restante do país.
3: Com investimento de 20 bilhões de reais, o governo do Brasil vem adotando um modelo inédito, que deve servir de referência.
2: São medidas especiais para assegurar proteção ambiental e reduzir o isolamento logístico da região.
4: Uma rodovia que representa um dos maiores desafios de infraestrutura do país, a BR-319, responsável por conectar o Amazonas ao restante do Brasil por via terrestre, recebe um novo modelo de gestão. A ideia é unir mobilidade, desenvolvimento e preservação da floresta. Em Brasília, representantes do governo do Brasil apresentaram as medidas especiais previstas. O plano prevê ações de proteção ambiental, monitoramento territorial, reforço da fiscalização e regularização de terras na área de influência da rodovia. A secretária executiva do Ministério do Meio Ambiente e Mudança do Clima, Ana Flávia de Sena Franco, explica que todo o trabalho feito pelo governo vai transformar a BR-319 em um modelo de desenvolvimento e preservação ambiental.
5: Nosso objetivo é fazer do processo de repavimentação da rodovia um modelo de gestão e controle ambiental com participação das comunidades, respeito aos saberes tradicionais, recuperação de área degradada, geração de emprego e renda para a população por meio do fortalecimento das cadeias da bioeconomia.
4: O plano prevê melhorias nos 877 quilômetros da BR-319. As medidas de proteção ambiental incluem a ampliação de áreas protegidas, ações de resgate da fauna e criação de estruturas de passagem para animais. Além do

0: reconhecimento e demarcação de terras indígenas e ações de regularização fundiária. Entre as medidas de infraestrutura estão a substituição de 52 pontes de madeira e a manutenção permanente da rodovia. A previsão é implantar também sistemas de monitoramento com implantação de portais de fiscalização, brigadas de combate a incêndios e bases integradas de órgãos públicos. Para o diretor-presidente da InfraSA, Jorge Bastos, trata-se de um modelo inovador e único no mundo.
1: É uma coisa inovadora, não tem nada igual no mundo. É de suma importância, não só para o Brasil, mas para o mundo inteiro, a gente mostrar como pode ser sustentável uma rodovia dentro da selva amazônica.
0: O modelo prevê um contrato único de 20 anos, renovável por mais 15. A assinatura do contrato deve acontecer em dezembro de 2027. A expectativa é transformar a BR-319 em referência de integração regional, com proteção da Amazônia e presença permanente do poder público na região. Reportagem Pablo Mundim.
2: O programa Move Brasil foi criado pelo governo federal para estimular a troca da frota brasileira por veículos mais modernos, eficientes, seguros e menos poluentes.
3: Inicialmente, o programa teve foco em caminhões e ônibus, que nós falamos aqui na Voz do Brasil.
2: Na última sexta-feira, foi lançada a versão voltada para ajudar entregadores a comprarem novas motos, bicicletas elétricas e veículos semelhantes.
3: Hoje nós vamos falar do Move Brasil voltado para taxistas e motoristas de aplicativos.
2: A partir dessa sexta-feira, eles poderão solicitar o financiamento de novos veículos junto a instituições financeiras. Luciana Colares de Holanda explica.
4: Juros abaixo da metade dos valores encontrados no mercado e melhores prazos para pagar. Esses são os benefícios que o programa Move Aplicativos oferece para taxistas e motoristas de aplicativos adquirirem veículos novos. As condições especiais de financiamento valem para carros de até R$ 150 mil e que atendam critérios de sustentabilidade, como os flex, híbridos e elétricos. O Wallace Moreira, secretário de Desenvolvimento Industrial, Inovação, Comércio e Serviços, detalha as vantagens do programa.
5: Para além de proporcionar a possibilidade de renovação de frota, de descarbonização, ela também dá ao trabalhador melhores condições de trabalho, de vida e de adquirir uma propriedade a uma taxa de juros que está abaixo da metade do mercado. A taxa de juros hoje de mercado gira em torno entre 24% e 28%, dependendo do perfil. Hoje, essa taxa de juros é de 12,5% para homem e 11,5% para as mulheres.
4: Uma pesquisa do IBGE, divulgada no ano passado, mostra que quase 2 milhões de pessoas trabalhavam como motoristas de automóvel no Brasil em 2024. Para Simone Almeida, motorista de aplicativo há quase 10 anos, não fosse por essas condições facilitadas de pagamento, seria impossível trocar de carro.
6: Hoje, nas condições atuais, sem o programa Move Brasil, a gente não consegue adquirir esse veículo para ter um rendimento melhor. E é conforto também do passageiro. O passageiro entra ali e quanto mais estrelas você tem, quanto mais bem avaliado você é, mas você recebe corridas pelas plataformas.
4: Em maio, o presidente Lula assinou uma medida provisória que destina até 30 bilhões de reais para o programa. Podem participar motoristas de aplicativos com cadastro ativo há pelo menos 12 meses que tenham realizado ao menos 100 corridas nesse período na mesma plataforma, além de taxistas em atividade. Para participar, é só acessar a plataforma oficial gov.br/movebrasil e autorizar o uso dos dados necessários para análise de elegibilidade. E ainda esta semana, a partir de 19 de junho, os motoristas habilitados poderão escolher veículos e procurar uma instituição financeira credenciada para solicitar o financiamento. Reportagem Luciana Colares de Holanda.
3: Do Doenças do pulmão, do coração, maior incidência de câncer.
2: A lista de prejuízos na saúde é grande para quem fuma.
3: Segundo a Organização Mundial da Saúde, o tabaco mata mais de 8 milhões de pessoas no mundo por ano.
2: O SUS oferece todo o tratamento de graça para quem deseja parar de fumar. E a busca por ele tem crescido.

0: Para quem tem NIS final 9 e 0.
1: Para beneficiários de municípios que tiveram situação de emergência ou calamidade declarada, o pagamento será feito integralmente amanhã, independente do número do NIS.
0: Ao todo, cerca de 19 milhões e 300 mil famílias recebem o Bolsa Família.
1: O comércio varejista do país continua em ritmo de crescimento no mês de abril na comparação anual.
0: Segundo dados do IBGE, as vendas registraram alta de 1% em relação ao mesmo período do ano passado.
1: E o resultado positivo se estende para o acumulado do ano, que soma avanço de 2%.
2: O comércio varejista brasileiro mantém trajetória positiva em 2026, com crescimento de 2% no acumulado do ano e alta de 1,5% nos últimos 12 meses. Os dados do Instituto Brasileiro de Geografia e Estatística, o IBGE, mostram que, apesar de uma redução de 1,5% nas vendas em abril, na comparação com março, o setor avançou 1% frente a abril de 2025. Entre os destaques positivos estão os segmentos de equipamentos e materiais para escritório, informática e comunicação, que cresceram 6,5% em relação a abril do ano passado. Artigos farmacêuticos, médicos, ortopédicos e de perfumaria, com alta de 4,5%. Móveis e eletrodomésticos, com aumento de 2,6%. Combustíveis e lubrificantes, com 1,6%. E supermercados, alimentos, bebidas e fumo, com crescimento de 0,9%. O comércio varejista ampliado, que inclui veículos, materiais de construção e atacado especializado de alimentos, também apresentou resultado positivo na comparação anual, com alta de 1,4% em abril. No acumulado de 2026, o segmento registra crescimento de 1,8%. O desempenho positivo alcançou diversas regiões do país. Na comparação com abril de 2025, 20 das 27 unidades da federação registraram um aumento nas vendas do varejo, com destaque para Pernambuco, Tocantins e Distrito Federal. Os números indicam avanço em áreas importantes da economia, com setores de consumo essencial e de bens duráveis contribuindo para a manutenção do crescimento do comércio brasileiro. Claudimário Carvalho, para a Voz do Brasil.
0: E essas foram as notícias do Governo do Brasil.
1: Uma realização da Secretaria de Comunicação Social da Presidência da República.
0: Com produção da empresa Brasil de Comunicação.
1: Fique agora com as notícias do Poder Judiciário e do Congresso Nacional. Boa noite.
0: Boa noite para você e até amanhã.
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5: Primeira turma do STF condena Eduardo Bolsonaro por tentativa de interferência em julgamento sobre golpe de Estado. STJ decide que espólio e herdeiros de aposentado com doença grave podem pedir restituição do imposto de renda pago indevidamente. Justiça do Trabalho e órgãos parceiros organizam atendimento a comunidades indígenas no Amapá. Boa noite, eu sou Walter Lima. Por unanimidade, a primeira turma do STF condenou Eduardo Bolsonaro pelo crime de coação no curso do processo. A acusação sustentou que ele teria atuado junto a autoridades norte-americanas para pressionar ministros do STF e influenciar o julgamento de ações envolvendo o pai dele, o ex-presidente Jair Bolsonaro. O relator do caso, ministro Alexandre de Moraes, entendeu que houve tentativa de constranger a atuação da corte por meio de sanções e pressões internacionais. Eduardo Bolsonaro foi condenado a 40 anos e dois, ou seja, foi condenado a 4 anos e 2 meses de prisão no semiaberto, mais 50 dias multa. Se aposentado com doença grave não foi isento de imposto de renda e pagou mais do que deveria após a morte dele, tanto o espólio como os herdeiros podem pedir na Justiça a devolução do valor pago indevidamente. Esse entendimento é do STJ. Fátima Uchoa.
6: O espólio de uma aposentada com câncer de mama buscou o reconhecimento da isenção de imposto de renda prevista em lei e a restituição dos valores descontados indevidamente da aposentadoria dela. A Justiça do Rio Grande

0: Rio Grande do Sul extinguiu o processo sem resolução do mérito. Já o relator na segunda turma do STJ, ministro Teodoro Silva Santos, considerou que, embora a isenção por doença grave tenha natureza pessoal, a restituição possui caráter patrimonial e pode ser transmitida aos herdeiros. Assim, um colegiado determinou que os autos retornassem ao Tribunal Estadual para prosseguimento do julgamento da apelação sobre o pedido de restituição.
1: Justiça do Trabalho e órgãos parceiros organizam últimos detalhes para começar o atendimento a comunidades indígenas no Amapá. Rafael Silva.
2: Começam amanhã os serviços levados pela 4ª Itinerância Cidadania aqui com você, a Aldeia Manga, no município de Oiapoque, extremo norte do estado. Desde domingo, equipes da Justiça do Trabalho e de órgãos parceiros se organizam na região. Hoje estão sendo montadas as estruturas e revisados os últimos detalhes para atendimentos sobre questões trabalhistas e previdenciárias, serviços de saúde, regularização de documentos e muito mais. E tudo isso de graça para os moradores da região.
1: O TSE recebeu representantes da Confederação Nacional do Comércio de Bens, Serviços e Turismo para inspecionar os códigos-fonte da urna eletrônica e dos sistemas eleitorais. É a terceira instituição fiscalizadora a visitar o TSE. Fábio Ruas.
3: O representante da Confederação Nacional do Comércio foi recebido pela equipe da Secretaria de Tecnologia da Informação do TSE. Os técnicos do tribunal tiraram dúvidas e abriram o código-fonte para a vistoria. Yuri Cavalcante, especialista em tecnologia da informação da CNC, elogiou a iniciativa do TSE de realizar o ciclo de transparência das eleições 2026. Já fizeram a vistoria o Partido União Brasil e o Senado Federal.
1: Ministérios Públicos Federal e de São Paulo pedem a anulação de nova licença do pré-sal por risco de agravamento da crise climática. Estima-se que a extração e o uso dos combustíveis fósseis resultem no lançamento de mais de 3 bilhões e 800 milhões de toneladas de gás carbônico na atmosfera. Vanessa Pereira.
4: A nova licença corresponde à etapa 4 do pré-sal, a nova fase de exploração de óleo e gás natural na Bacia de Santos, em São Paulo, prevista para começar entre 2026 e 2032. O objetivo da ação é que a licença seja definitivamente anulada e que o IBAMA seja proibido de conceder novos avais até que a Petrobras cumpra os diversos requisitos que estão em aberto, como a complementação dos estudos ambientais e a comprovação da compatibilidade da etapa 4 com compromissos assumidos pelo Brasil e pela empresa na redução de emissão de gases do efeito estufa.
1: 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Boa noite.
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7: Eu sou Paula Groba.
8: E eu sou Humberto Pinheiro.
7: E estes são os destaques de hoje do Jornal do Senado, que começa agora.
8: Senado aprova projeto que reconhece pós-graduação como formação continuada de professores.
7: Avança a proposta que acaba com soltura automática de presos por atraso na revisão de prisões preventivas.
8: Aprovada a criação da Universidade Federal do Esporte.
7: Boa noite.
8: Boa noite.
7: Cursos de especialização, mestrado e doutorado poderão passar a contar oficialmente como formação continuada dos professores da educação básica pública.
8: O plenário aprovou um projeto que atualiza a Lei de Diretrizes e Bases da Educação para reconhecer essas qualificações como parte do aperfeiçoamento profissional dos educadores. Repórter Douglas Castilho.
9: Estão amparados pela proposta as especializações e também as pós-graduações, como mestrado e de doutorado, inclusive com a garantia de licença remunerada já prevista na Lei de Diretrizes e Bases da Educação, sem a criação de novos gastos para o Estado. A relatora da proposta, a senadora professora Dorinha Seabra, do União do Tocantins,

0: Antins ressaltou a importância da proposta.
1: Trata-se de reconhecer que o professor não é apenas receptor de conhecimento produzido pela academia, mas ele também é agente capaz de produzir saberes a partir da sua experiência profissional.
0: A pesquisadora Flávia Monteiro, professora da Faculdade de Educação da Universidade Federal Fluminense, reforçou o papel e a necessidade da formação continuada na área da educação.
2: Isso representa um avanço e fortalece também a compreensão de que a formação de professores, ela deve ocorrer ao longo de toda a carreira.
0: O Plano Nacional de Educação, que é o principal instrumento de planejamento estratégico da educação no Brasil, estabeleceu a meta de que até 2034, 70% dos professores da rede pública tenham alcançado o nível de pós-graduação. A proposta vai à sanção presidencial.
3: O presidente do Senado Federal, Davi Alcolumbre, negou ter recebido 30 milhões de dólares do dono do Banco Master, Daniel Vorcaro, por meio de uma conta no exterior, ao repudiar a informação publicada em reportagem na última semana pela revista Veja. O parlamentar disse que as acusações são falsas e declarou que a situação representa não apenas um ataque pessoal, mas atinge também a imagem institucional do Poder Legislativo.
4: Davi Alcolumbre ainda defendeu a apuração da origem das informações divulgadas e afirmou que adotará todas as medidas legais e judiciais para esclarecer o caso. O senador enfatizou que não aceitará tentativas de intimidação ou constrangimento e criticou a divulgação de acusações sem provas.
5: Não podemos permitir que isso se torne uma prática normal no nosso país. Não podemos admitir que autoridades públicas, instituições ou qualquer cidadão sejam desmoralizados com base em fatos inventados e acusações absolutamente sem nenhuma prova.
3: Um atraso da justiça deve ser suficiente para colocar um preso em liberdade? Essa é a discussão por trás de um projeto aprovado pela Comissão de Segurança Pública do Senado.
4: A proposta acaba com a possibilidade de soltura automática quando houver demora na revisão periódica da prisão preventiva. O texto, que segue o entendimento dos tribunais superiores, ainda será analisado pela Comissão de Constituição e Justiça. Repórter Bruno Lourenço.
6: A Comissão de Segurança Pública analisou três projetos de lei que tratavam de regra que considerava ilegal a prisão preventiva caso o juiz não revisasse a necessidade da medida a cada 90 dias. A redação aprovada determina que o atraso na revisão não gera liberdade automática. Antes de qualquer decisão, o Ministério Público deverá ser obrigatoriamente ouvido e o ônus de pedir a reavaliação passará a ser da parte interessada, como explicou o relator, senador Fabiano Contarato, do PT do Espírito Santo.
7: Concordamos que, uma vez decorrido o prazo para a reavaliação da prisão, se mostra adequada e necessária a prévia oitiva do Ministério Público sobre a manutenção da medida ou a soltura do preso, uma vez que essa previsão prestigia o princípio acusatório que orienta o processo penal.
6: O senador Sérgio Moro, do PL do Paraná, lembrou que a soltura automática não constava no texto original do pacote anticrime enviado por ele quando era ministro da Justiça, tendo sido incluída durante a votação na Câmara dos Deputados.
8: Aí isso foi enxertado pro lobby pró-crime, infelizmente, de alguns parlamentares lá na Câmara dos Deputados. E foi aprovada essa aberração que sugere que a prisão cai automaticamente, que é o sonho dos vorcaros da vida, inclusive.
6: O projeto aprovado também amplia para 180 dias o prazo de revisão nos casos em que o preso já tenha sido condenado em primeira instância. O relator justificou que a medida é razoável diante da estrutura enxuta e da falta de capilaridade dos tribunais de segunda instância.
3: E o senador Sérgio Moro, do PL do Paraná, defendeu o endurecimento das leis de combate ao crime organizado ao afirmar que propostas nessa área têm enfrentado resistência do governo federal. Segundo ele, medidas como o fim das saídas temporárias de presos e o projeto antifacção avançaram graças à atuação da oposição no Congresso.
4: Moro também comentou a decisão dos Estados Unidos de classificar o PCC e o Comando Vermelho como organizações terroristas. Na avaliação do senador, a medida pode dificultar a lavagem de dinheiro e o financiamento internacional das facções.
8: É claro que essa designação feita pelos Estados Unidos não resolve todos os problemas. É claro que a tarefa de combater essas organizações é do Brasil, mas é evidente que essa ação do governo norte-americano
9: ano, facilita o nosso trabalho a nível internacional.
3: Já o senador Camilo Santana, do PT do Ceará, defendeu a aprovação da PEC da Segurança Pública pelo Senado. A proposta prevê

0: maior integração entre União, Estados, Municípios e Distrito Federal no combate à criminalidade, com o compartilhamento de informações, uso de tecnologia e ações conjuntas contra o crime organizado.
1: Segundo o parlamentar, a medida fortalece o Sistema Único de Segurança Pública e a cooperação entre as forças policiais. O texto já foi aprovado pela Câmara dos Deputados e aguarda a análise do Senado.
2: Porque o crime ele ultrapassou as fronteiras dos estados, portanto, precisa ter uma coordenação nacional integrada nas informações, na inteligência, na cooperação. E essa PEC da segurança vai permitir que a gente possa dar o avanço necessário que o Brasil precisa em relação a esse tema que aflige a população, que aterroriza a população brasileira.
0: O esporte pode ganhar uma universidade dedicada à formação de profissionais e ao desenvolvimento de políticas públicas para o setor.
1: Os senadores aprovaram uma proposta que cria a Universidade Federal do Esporte. A nova instituição terá como missão produzir conhecimento, qualificar gestores e profissionais e contribuir para o fortalecimento das ações esportivas no país. Os detalhes com Pedro Pincer.
3: Com futura sede em Brasília, a Universidade Federal do Esporte terá entre as finalidades a formação de recursos humanos de excelência, com competências e habilidades para a gestão de políticas públicas de esporte e o incentivo à produção de conhecimento científico e tecnológico aplicado à gestão do esporte e ao treinamento de alto rendimento. Ex-ministro da Educação, o senador Camilo Santana, do PT do Ceará, ressaltou a importância da criação da instituição.
4: O Brasil é uma potência esportiva. Somos um país de talentos extraordinários, mas ainda convivemos com a carência de profissionais qualificados na ciência do esporte, na gestão esportiva, no treinamento de atletas, no paradesporto e nas políticas públicas voltadas à inclusão pelo esporte. A Universidade Federal do Esporte nasce com o potencial de ajudar a preencher esse vazio histórico.
3: Os recursos financeiros para a implantação e manutenção da universidade virão do Orçamento Geral da União, com a possibilidade de auxílios e subvenções por entidades públicas e particulares. O texto segue agora para a sanção presidencial.
0: E o Senado homenageou 3 pessoas e instituições dedicadas ao cuidado dos mais vulneráveis. Na segunda edição da Comenda Santa Dulce dos Pobres, foram reconhecidos o Instituto da Primeira Infância e Pred de Fortaleza, que atende mais de 4 mil crianças, a religiosa Maria Nilda Cavalcante Rangel e Jorge Eduardo Deister, coordenador da Vila do Pequenino Jesus, em Brasília.
1: Autor da proposta que criou a premiação, o senador Eduardo Girão, do Novo do Ceará, afirmou que a comenda dá visibilidade a exemplos concretos de solidariedade e serviço ao próximo. A comenda Santa Dulce dos Pobres foi criada em 2020 e é concedida anualmente a pessoas e instituições que prestam serviços relevantes na área social da saúde. Com edição de Paula Groba e trabalhos técnicos de Eliseu Caires, o Jornal do Senado fica por aqui. Acompanhe agora as notícias da Câmara dos Deputados. Boa noite.
0: Boa noite e até amanhã.
5: Jornal Câmara dos Deputados. Plenário pode aumentar proteção de mulheres contra violência política.
6: Câmara aprova punição para má-fé em processos de violência doméstica.
5: Parlamentares analisam políticas públicas de apoio para a população idosa.
6: Boa noite. Maria do Rosário, do PT do Rio Grande do Sul, elogia o lançamento da Rede Nacional de Proteção e Defesa dos Direitos Humanos da Pessoa Idosa. Segundo a deputada, a medida busca ampliar a dignidade e combater a violência exercida contra a parcela da população que mais cresce no país.
5: Maria do Rosário reforça ainda a necessidade de o Parlamento aprovar medidas focadas no fortalecimento da Política Nacional de Cuidados, na criação de um auxílio financeiro para cuidadores de idosos do BPC e na aprovação da Convenção Internacional sobre o Envelhecimento Humano.
6: Ranieri Paulino, do Republicanos da Paraíba, chama atenção para o crescimento dos casos de violência contra idosos e defende o fortalecimento das políticas de proteção e cuidado. Ele pede garantia de dignidade e segurança às pessoas em situação de maior vulnerabilidade.
5: Ranieri Paulino ainda destaca a necessidade de ampliar o acesso aos serviços destinados às pessoas com deficiência no interior da Paraíba. Para ele, a descentralização desses atendimentos é fundamental para promover inclusão e assegurar direitos à

0: População que vive fora dos grandes centros.
1: José Ayrton Félix Cirilo, do PT do Ceará, defende mais investimentos em políticas de cuidado e proteção para crianças e adolescentes. O deputado afirma que a falta de atenção, presença e apoio familiar pode comprometer o desenvolvimento integral desde a infância.
0: José Ayrton Félix Cirilo aponta que o orçamento federal ampliou a participação dos recursos destinados a crianças e adolescentes nos últimos anos, mas ainda precisa avançar em áreas como educação, saúde, assistência social, segurança alimentar e proteção de direitos.
2: Votação.
1: Punição para quem agir de má fé durante processos de violência doméstica ou familiar contra a mulher é aprovada na Câmara. Confira os detalhes na reportagem de Sofia Peçanha.
3: A Câmara dos Deputados aprovou o projeto que autoriza os juizados de violência doméstica e familiar contra a mulher a aplicar punições para quem agir de má fé. A proposta, de autoria da deputada Flávia Moraes, foi aprovada pelas Comissões de Defesa dos Direitos da Mulher e de Constituição e Justiça. A medida altera a Lei Maria da Penha, com o objetivo de aplicar sanções para quem agir com deslealdade no curso do processo. Invenção ou distorção de fatos propositalmente e tentativa de prejudicar outra pessoa injustamente são algumas condutas ilegais. A deputada Laura Carneiro, do PSD do Rio de Janeiro, relatora na Comissão de Constituição e Justiça, explicou.
4: A má-fé não ocorre pela simples inexistência de condenação ou falta de prova, mas é caracterizada quando a parte ofensora ou ofendida deliberadamente tenta desrespeitar a justiça, utilizando-se de instrumentos ilegais.
3: Pelo texto aprovado, se o juiz entender que alguém agiu de má-fé, essa pessoa pode ser punida com multa de até 10 salários mínimos. Durante a votação na Comissão da Mulher, a relatora da proposta, a deputada Silvia Cristina, do PP de Rondônia, concordou que a medida contribui para o bom andamento dos processos e da proteção às mulheres.
5: Consideramos, pois, que tais aperfeiçoamentos ajudarão a evitar excessos e abusos das partes, conferindo maior credibilidade à Lei Maria da Penha e maior prestígio à verdade real, ampliando a proteção de todas nós, mulheres brasileiras.
3: Os danos processuais já estão previstos no Código de Processo Civil e ocorrem quando uma das partes, autor ou réu, não age de forma correta. Para essas condutas, o Código prevê penas como multa e indenização à parte contrária pelos prejuízos que sofreu. Agora, o projeto que aplica punições para quem agir de má fé em casos de violência doméstica e familiar contra a mulher segue para análise do Senado. Da Rádio Câmara de Brasília, Sofia Peçanha.
2: Agricultura.
0: Heitor Chu, do PSD do Rio Grande do Sul, comemora a formatura da primeira turma do projeto Conexão Mulher em Santa Cruz do Sul. A iniciativa reuniu 48 agricultores familiares em atividades voltadas à formação de lideranças femininas e ao fortalecimento da atuação das mulheres no meio rural.
1: Segundo Heitor Chu, o projeto ofereceu capacitação em áreas como cooperativismo, educação financeira e políticas públicas. Para ele, a qualificação e o incentivo à participação feminina contribuem para o desenvolvimento das propriedades rurais, das famílias e das comunidades.
0: Anderson Pinto, do União do Pará, critica operações de fiscalização ambiental realizadas por órgãos federais no estado. De acordo com o parlamentar, pendências fundiárias e burocracia atrapalham os produtores rurais, que, segundo ele, sofrem com a insegurança jurídica.
1: Anderson Pinto defende a ampliação das ações de regularização fundiária e ambiental na Amazônia. Ele argumenta que a definição das propriedades pode reduzir conflitos, garantir segurança jurídica e contribuir para a preservação ambiental e o desenvolvimento da região.
2: Desenvolvimento regional.
0: Ricardo Maia, do MDB, destaca a assinatura de mais de 2 bilhões de reais em convênios entre o governo da Bahia e os municípios para execução de obras. Segundo ele, os recursos serão destinados a áreas como pavimentação, saúde, educação e recuperação de estradas.
1: Ricardo Maia afirma que a transferência de recursos e a realização de convênios fortalecem o municipalismo e ampliam a capacidade de investimento das prefeituras. Ele sustenta que a execução de obras contribui para levar desenvolvimento à população do interior baiano.
0: Pompeu de Matos, do PDT, defende o avanço de investimentos da indústria da celulose no Rio Grande do Sul, com previsão de 27 bilhões de reais. Ele afirma que o empreendimento pode gerar 12 mil empregos, fortalecendo a economia de Barra do Ribeiro, Guaíba, Tapes, Camaquã e Charqueadas.
1: Pompeu de Matos cobra equilíbrio no licenciamento ambiental para que exigências técnicas não impeçam a realização da obra. Ele acredita que o desenvolvimento econômico e proteção ambiental podem caminhar juntos, desde que os órgãos responsáveis adotem critérios razoáveis.
0: Eduardo Veloso, do Solidariedade, lamenta que, em vez de comemorar os 64 anos de emancipação do Acre, seu discurso seja para denunciar o isolamento e o

0: Esse caso do governo federal com o Estado. Ele cita as estradas intransitáveis e a pobreza da população que segue sem apoio para crescer.
1: Segundo Eduardo Veloso, o Estado já respondeu por 30% do PIB nacional durante o ciclo da borracha e hoje sofre com as restrições ambientais. Ele defende a abertura de uma rota ligando o Acre ao Peru para encurtar o caminho das exportações brasileiras rumo ao mercado asiático.
0: Homero Rodrigues, do Podemos, homenageia os 100 anos de nascimento de José Carlos da Silva Júnior, apontado como referência empresarial e pública na Paraíba. Ele afirma que o legado do empresário inspira novas gerações pelo compromisso com o desenvolvimento do Estado.
2: Habitação.
1: Charles Fernandes, do PSD da Bahia, comemora a destinação de moradias do programa Minha Casa Minha Vida para Guanambi e cidades vizinhas. Entre os municípios atendidos, ele destaca Pindaí, Malhada, Piripá, Feira da Mata, Ibiaçucê, Sebastião Laranjeiras e Condeúba.
0: Charles Fernandes ressalta que levou ao governo federal a demanda por unidades habitacionais em cidades que ainda não tinham sido contempladas. O deputado assinala que a expansão do programa para cidades do interior contribui para a redução das desigualdades regionais.
2: Economia.
1: Luiz Lima, do Novo do Rio de Janeiro, alega que o Brasil atravessa uma crise econômica marcada pelo aumento do custo de vida, pela alta dos juros e pelo crescimento do endividamento das famílias. Ele afirma que a perda do poder de compra tem afetado diretamente o cotidiano dos brasileiros.
0: Luiz Lima também critica medidas relacionadas às mudanças na jornada de trabalho e argumenta que elas podem ampliar a informalidade. Para ele, o debate econômico deve priorizar ações voltadas à geração de empregos e à recuperação da atividade produtiva.
1: Paulo Guedes, do PT de Minas Gerais, rebate críticas da oposição à política econômica do governo federal. O deputado explica que a taxa básica de juros é definida pelo Banco Central e reforça que o Executivo defende a redução dos juros.
0: Paulo Guedes cita indicadores econômicos e sociais para sustentar a avaliação positiva do governo. Segundo ele, o país registra queda do desemprego, retomada de obras públicas, ampliação de programas sociais e aumento dos investimentos em educação e infraestrutura.
2: Meio ambiente.
1: Os deputados aprovaram proposta que inclui abrigos de animais entre os locais de cumprimento da pena de serviços comunitários. O repórter José Carlos Oliveira explica como será a medida.
3: A Câmara dos Deputados aprovou o projeto de lei que inclui os abrigos de proteção animal entre os locais onde poderá ser cumprida a pena de prestação de serviços à comunidade. Esse tipo de punição é previsto no Código Penal como alternativa à prisão para condenações inferiores a 4 anos em crimes de menor impacto, como explica a relatora do texto na Comissão de Constituição e Justiça, deputada Júlia Zanatta, do PL de Santa Catarina.
4: Código Penal, né, que fala de prestação em hospitais, escolas, orfanatos e outros estabelecimentos, então essa lei ela vem para alterar e colocar também os abrigos de animais, que são uma realidade da nossa sociedade. Inclusive uma realidade de falta de apoio, de mão de obra, porque não é somente uma questão de defesa da proteção animal, é uma questão também de saúde pública, esse cuidado com os animais, né, foram abandonados, animais de rua.
3: Júlia Zanatta prevê dupla vantagem na medida.
4: Isso vai contribuir com a defesa animal, mas também com a ressocialização dessas pessoas que cometeram crimes de menor potencial ofensivo.
3: A proposta original é do deputado Célio Studart, do PSD do Ceará. Da Rádio Câmara de Brasília, José Carlos Oliveira.
2: Segurança Pública.
0: Aloysio Mendes, do Republicanos do Maranhão, registra a prisão de 3 suspeitos de envolvimento no homicídio de um empresário em Imperatriz. O deputado elogia a atuação das forças de segurança do Maranhão, com o apoio de órgãos federais no avanço das investigações.
1: Aloysio Mendes manifesta solidariedade à família da vítima e afirma que a resposta policial ajuda a enfrentar a sensação de impunidade na cidade. Ele espera que as circunstâncias do crime sejam esclarecidas e que os investigados respondam perante a justiça.
2: Justiça.
0: Marcelo Nilo, do Republicanos, critica a condução da compra de respiradores realizada pelo governo da Bahia durante a pandemia. O deputado cobra ainda esclarecimentos sobre os recursos empregados na aquisição desses equipamentos.
1: Marcelo Nilo levanta questionamentos sobre a evolução patrimonial de agentes públicos e faz críticas à condução política do grupo que administra o Estado. Ele defende que as suspeitas sejam apuradas com transparência e responsabilização, caso sejam confirmadas irregularidades.
0: Diante das dificuldades para instaurar a CPMI do Banco Master no Congresso, Carlos Jordi, do PL do Rio de Janeiro, defende a abertura de uma CPI municipal para

0: investigar contratos firmados pelo governo local sem licitações e o envolvimento entre as lideranças políticas e executivos da instituição financeira.
1: Na avaliação do parlamentar, haveria um esquema destinado a encobrir supostos pagamentos de propinas. Carlos Jorge afirma ainda que as fraudes envolvendo empréstimos consignados começaram na Bahia, seguindo para o Rio de Janeiro. Ele defende investigações imediatas e a responsabilização dos envolvidos.
2: Relações Exteriores.
0: Sérgio Turra, do PP do Rio Grande do Sul, manifesta preocupação com a segurança jurídica no país. O deputado observa que a parcialidade do judiciário fere o princípio fundamental do Estado Democrático de Direito.
1: Sérgio Turra cita a decisão da justiça italiana relacionada à extradição da ex-deputada Carla Zambelli para apontar possíveis julgamentos parciais. O parlamentar ressalta que a confiança nas instituições é essencial para a garantia da justiça e da democracia.
2: Política.
0: A Câmara pode votar projeto que aumenta a proteção de mulheres contra a violência política. A ideia é combater a violência quando praticada também contra mulheres que exercem liderança social e política fora de cargos eletivos. Confira na reportagem de Antônio Vital.
3: Está pronto para ser votado no plenário da Câmara projeto que amplia a proteção às mulheres contra a violência política. A proposta inclui na lei que combate a violência política contra a mulher aquelas que exercem liderança social e política fora dos cargos eletivos. De acordo com a proposta, passam a ser abrangidas pela lei mulheres que atuam como defensoras de direitos humanos, líderes comunitárias, dirigentes partidárias, líderes sindicais e integrantes de movimentos sociais. O objetivo é reconhecer que a violência política contra mulheres também ocorre fora do ambiente eleitoral e do exercício de mandatos. O projeto, apresentado pela deputada Dayana Santos, do PCdoB do Rio Grande do Sul, recebeu parecer favorável da relatora, deputada Natália Bonavides, do PT do Rio Grande do Norte, para quem a violência política também atinge mulheres que atuam como lideranças, mesmo sem cargos eletivos. A proposta também altera o Código Eleitoral para considerar crime a prática de assédio, humilhação, perseguição ou ameaça voltadas para impedir ou dificultar campanha eleitoral ou mandato de mulheres. Serão considerados crimes atitudes que configurem menosprezo ou discriminação relacionada à condição da mulher, à cor, raça, etnia, orientação sexual ou identidade de gênero. O projeto ganhou regime de urgência, o que permite que seja votado diretamente no plenário, sem passar pela análise das comissões permanentes da Câmara, mas foi criticado pelo deputado Kim Kataguiri, do Missão de São Paulo, que considerou as medidas protetivas um privilégio.
4: Você vê que, na realidade, tem alguns jabutis ali de inclusão para proteção especial e privilégios de, realidade, lideranças que vão ser colocadas acima de cidadãos comuns. Então, líderes de ONGs de direitos humanos, dirigentes partidários, vão ter um atendimento especial da polícia, né? Muitas vezes garantido escolta policial e atenção do Ministério Público mais do que um cidadão comum.
3: O texto também altera a lei dos partidos políticos para obrigar as legendas a adotarem medidas de prevenção e combate à violência política contra a mulher. Entre essas medidas estão a criação de canais de denúncia e a aplicação de sanções a filiados que praticarem esse tipo de violência. O regime de urgência foi defendido pela deputada Laura Carneiro, do PSD do Rio de Janeiro.
5: O projeto trata apenas de auxiliar nós, mulheres políticas, na nossa luta diária para que não soframos violência política como sofremos. Talvez os homens não consigam perceber a importância disso para as políticas brasileiras.
3: Ainda não há data para votação no plenário da Câmara do projeto que amplia a proteção às mulheres contra a violência política. Rádio Câmara de Brasília, Antônio Vital.
1: General Girão, do PL do Rio Grande do Norte, defende o endurecimento da legislação para crimes com motivação política. Para ele, é necessário fortalecer as ações de combate ao crime organizado e garantir mais segurança à população e aos agentes públicos.
0: O deputado manifesta preocupação com o avanço da violência no Rio Grande do Norte e destaca o atentado ocorrido em Mossoró contra um vereador e pré-candidato a deputado federal. General Girão também lamenta a morte de um cinegrafista que acompanhava a atividade política.
1: Marcos Polon, do PL de Mato Grosso do Sul, critica a condução do julgamento do ex-deputado Eduardo Bolsonaro, afirmando que o caso representa uma afronta ao devido processo legal. Segundo ele, o processo teria motivações políticas e não observaria princípios fundamentais da justiça.
0: Além disso, Marcos Polon questiona a atuação do STF e alega que integrantes da corte estariam comprometendo a imparcialidade necessária ao julgamento. O deputado defende que é preciso assegurar segurança jurídica e respeito às regras previstas na Constituição.
2: Cultura.
1: Benedita da Silva, do PT do Rio de Janeiro, exalta a participação das mulheres na construção.

0: da cultura brasileira. A deputada cita relatório do ECAD, que aponta crescimento no número de mulheres cadastradas e no valor distribuído em direitos autorais.
1: Benedita da Silva observa, no entanto, que a desigualdade de gênero ainda persiste no setor musical. A parlamentar defende políticas públicas voltadas à ampliação da participação feminina e à garantia de mais transparência e justiça na distribuição dos direitos autorais.
2: Educação.
0: Inácio Arruda, do PCdoB do Ceará, apresentou o projeto que autoriza o uso de veículos do transporte escolar por estudantes da educação profissional, tecnológica e superior. Ele afirma que a proposta busca reduzir a evasão de alunos que têm que percorrer longas distâncias diariamente.
1: Inácio Arruda sustenta que o custo diário do transporte prejudica a permanência de estudantes em cursos superiores nos estados do Nordeste. Ele pede apoio dos parlamentares para acelerar a tramitação e informa que a matéria já foi discutida com entidades estudantis.
2: Trabalho.
0: Luiz Carlos Raul, do Podemos do Paraná, defende que a redução da jornada semanal de trabalho seja acompanhada de regras específicas para micro e pequenas empresas. Ele acredita que o segmento precisa de apoio para se adaptar às mudanças.
1: Luiz Carlos Raul propõe, então, mecanismos de compensação como redução de encargos e acesso facilitado ao crédito para minimizar os impactos financeiros da medida. Para ele, a adoção dessas iniciativas é fundamental para preservar empresas e manter postos de trabalho.
0: Luiz Couto, do PT da Paraíba, defende gratificação de atividades de combate e controle de endemias para servidores da FUNASA, admitidos antes da descentralização das ações do órgão. O parlamentar afirma que a medida reconhece profissionais que atuam em áreas de difícil acesso.
1: Luiz Couto argumenta que o combate a endemias depende também de equipes técnicas, administrativas, laboratoriais, de transporte e de logística. Ele considera que a ampliação da gratificação corrige uma distorção histórica em favor desses servidores.
2: Saúde.
0: Júlio César Ribeiro, do Republicanos do Distrito Federal, destaca a importância de lei que garante às mulheres o direito de ter acompanhante em consultas, exames e procedimentos de saúde. Ele assinala que a norma surgiu de proposta de sua autoria, com o objetivo de ampliar a proteção nos atendimentos.
1: Júlio César Ribeiro avalia que a presença de uma pessoa de confiança torna o acolhimento mais transparente em situações de vulnerabilidade física ou emocional. Ele sustenta que a defesa das mulheres deve resultar em medidas concretas de segurança, respeito e dignidade.
0: Welter, do PT do Paraná, quer que o SUS use mais plantas medicinais produzidas no país para tratar da saúde da população. A ideia é criar cadeias produtivas locais para fortalecer pequenos produtores e diminuir a importação de insumos, que hoje ultrapassa os 98%.
1: Welter reforça que o uso de plantas medicinais faz parte da cultura popular e conta com a validação científica da Anvisa, a exemplo do que ocorre no Paraná, onde em mais de 30 municípios são prescritos fitoterápicos a pacientes do SUS.
0: Termina agora o jornal Câmara dos Deputados, produzido pela Rádio Câmara, com trabalhos técnicos de Everson Urani e apresentação de José Carlos Andrade e Márcio Aquiles Sardi. Uma boa noite para você.
1: Ótima noite. A Voz do Brasil está de volta amanhã.
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4: Inicia agora o Cidade in Love, desenhado para unir e cativar corações. Eu sou Gil Garcia e convido você a experimentar cada palavra, cada pausa e cada som como partes integrantes da sua história. Em cada detalhe se revela um propósito, com o romantismo sendo o fio condutor da nossa experiência. Este é o ponto onde a intensidade se eterniza como memória, enquanto a emoção evolui para a companhia. Inicialmente, deixemos que a melodia ocupe o espaço e comunique o indizível. Gire o botão do volume e desfrute da nossa primeira seleção musical do dia.
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0: melodia que ecoou ainda deixa um traço de emoção suspensa no ambiente. Mantendo o mesmo ritmo, a seguinte música se apresenta para dar continuidade à nossa saga.
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0: música termina e deixa suspenso no ambiente a profundidade de cada emoção experimentada até o momento. Vamos fazer uma pequena interrupção no Cidade em Love. Seguindo o intervalo, este ambiente romântico será novamente preenchido com novas emoções.
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0: 22h27.
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2: O retorno do Cidade in Love faz cada pequeno detalhe florescer novamente em palavras que conectam corações. Essa atmosfera única continua sendo permeada pelo romantismo. É o momento de se deixar levar por essa onda que muda sentimentos em companhia. Agora deixemos a música continuar falando, tocando profundamente tudo que o coração é capaz de compreender.
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0: A partida de cada acorde faz nascer espaços para sentimentos inéditos. É tempo de deixar a nova melodia capturar seu coração.
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0: música guiando, o cenário se torna perfeito para aquela pausa essencial. O programa Cidade em Love entra em um breve intervalo agora. No retorno, continuaremos com mais melodias românticas aguardando por você com o mesmo fervor.
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5: Duas horas e 44 minutos.
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6: Cidade in Love vem novamente carregando emoções que convertem cada momento em algo verdadeiramente único. Aqui, cada termo se converte em refúgio e cada momento se enriquece de sentido. E na mesma vibe, permita que a melodia te capture e preencha o encanto que somente o coração pode sentir.
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0: Mesmo que a melodia termine, os sentimentos se renovam. E agora, um novo som para marcar o começo desta renovação.
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0: canção se encerra marcando a transição para um pequeno intervalo. É hora de uma pequena interrupção. Fique ligado. Logo mais, continuaremos a encher este lugar com músicas novas que são puras emoções. Após o intervalo.
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0: 23:06.
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2: Cidade in Love está novamente aqui, despertando sentimentos que aproximam corações. E para prosseguir, que a música que vem agora nos conduza.
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0: Embora a canção termine, o clima de romance ainda está presente. A seguir, mais uma melodia que vai manter a magia deste momento viva.
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0: uma vez mais um som que mexe com os corações. Intervalo curto agora no Cidade em Ló. Após o intervalo, retornaremos com mais emoções que fazem de cada momento algo único.
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0: 23h26.
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2: Cidade in Love está de volta e com cada retorno abrimos as portas para viver plenamente as emoções que nos acompanham. É a música que sustenta e expressa os sentimentos que duram mais que um instante. Retornamos agora com essa excepcional.
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0: Os acordes que se foram gravaram-se em nós, mudando o silêncio para lembranças. Prepare-se, pois a próxima canção vai escrever uma nova página nesse livro de emoções.
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0: programa Cidade em Love entra em pausa agora. Contudo, o romantismo segue vivo em todos os momentos. Eu, Gil Garcia, gostaria de enfatizar o quanto sua presença é crucial para o sucesso deste encontro. Retorne após o intervalo para continuarmos com mais melodias e experiências que tocam o coração.
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0: 23h45.
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2: O Cidade in Love está de volta, reacendendo aquela magia que transforma cada instante em algo mágico. Agora, deixe a próxima faixa musical tocar seu coração e continuar esse conto de afetos.
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0: cada conclusão musical desponta o começo de um frescor emocional. Então, permita-se ser conduzido pela melodia que agora se inicia.
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0: finalizamos mais uma edição maravilhosa do Cidade em Love. E todos os momentos que vivemos juntos permanecem como tesouros na memória dos ouvintes. Cada expressão, cada som melódico e cada silêncio compuseram tempos memoráveis para aqueles que estavam presentes. Porque os sentimentos autênticos nunca partem. O romantismo ainda nos guia após a derradeira canção. Agradeço por estar aqui comigo, Ju Garcia, e por nos conectarmos emocionalmente neste encontro único. Nos encontraremos novamente no Cidade em Love, para mais emoções vibrantes compartilhadas.
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0: Olá, amizades, olá, amigas e amigos, oi, oi, oi, bom dia. Com a certeza de reencontrá-los com saúde e muita disposição para esta quarta-feira. Hoje, 17 de junho de 2026. Então, gente, nós queremos pedir a Deus que Ele esteja na nossa frente para nos mostrar sempre o melhor caminho. Que Deus esteja ao nosso lado para nos abraçar e nos proteger. Que nosso Senhor Deus esteja atrás de nós para nos salvar das pessoas falsas. Que nosso Pai Deus esteja debaixo de nós para nos amparar quando cairmos. Que Deus esteja por cima de nós para nos tirar das armadilhas. É, que Ele esteja dentro de nós para nos consolar quando estivermos tristes. E que Deus esteja sempre, sempre ao redor de nós para nos defender quando os outros nos atacarem.
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0: Olá, tudo bem com você? Bom dia, bom dia, bom dia. Nós estamos chegando e com as bênçãos vindas dos céus, nós estamos iniciando um novo dia, uma nova programação pela Rádio Montanhesa 93.5 FM, aqui de Fazante, no Noroeste Mineiro, a nossa rádio. Olha, estamos abrindo o programa Sinfonia Sertaneja para, é claro, rodar o melhor do sertanejo. Então, hoje, meus amigos, quarta-feira, 17, hoje é Dia Mundial de Combate à Seca e também à Desnutrição. Pois é, né? Hoje também é dia do funcionário público aposentado. A vocês o nosso respeito, bom dia. Amanhã será Dia Mundial de Combate à Desertificação e à Seca, tá? Amanhã, dia 18, além do Dia do Imigrante Japonês e Dia do Químico. Bom, eu sou Elde Silva, junto à equipe 93. 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Oi, bom dia, 5 e 3 agora.
2: Bom dia.

0: Pedro Bento e Zé da Estrada na 93, e você e a música Boiada. Nós abrimos aí com Zé Mulato e Cassiano, né? E a música Carro de Boi, recordando aí os carros de bois, né, que estão acontecendo aí em nossa região. Tá certo, gente? Pois é, hoje já é uma quarta-feira, né? Meiando a semana. Hoje, quarta-feira, dia 17, repito, Dia Mundial de Combate à Seca e Desnutrição, tá? O dia é o de número 168, faltando aí, ó, 197 fora hoje para o fim da temporada, mas ainda vamos fechar o primeiro semestre, verdade? A metade do ano. A Lua está na sua fase nova, a estação outono, o signo de hoje, Gêmeos. Aqui é o de Silva na produção, redação e apresentação, a coordenação de Anderson Frank, direção artística de Isaac de Cáltima, direção geral dele, Dr. Romão Gonçalves Dias. Até às 8 horas da matina, olha, tem pra mim, tem pra você, aqui na programação da 93, o meu, o seu e o nosso.
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0: 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Oi, bom dia, 5 horas e 12 minutos.

0: Estradinha de Terra, Lourenço e Lorival na 93, e você?
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0: 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Agora já são 5:17.

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3: Na 93 e você, bom dia, já são agora 5 horas e 21 minutos, viu? Oh, bom dia, alô Vicente Barriguinha, como é que você tá, Vicente? Bom dia pra você, viu? Alô Botinha, como é que você tá, Botinha e sua família, viu, também? Muito obrigado, tá? Ali a Mona Lisa, o esposo Odair, tá? Todas as meninas, viu, que estão aí, inclusive, tá? Aí em São Brás de Minas, ajeitando, né, as ruas, né, acontecendo aí as novenas para a festa aí de Senhor São Brás, tá certo? Ô, povão danado, bom, forte abraço, obrigado, bom dia. Tá na montanheza, oba, tá uma beleza. Já atender aqui o Joãozinho, lá do assentamento Nossa Senhora da Guia. Cadê você? Bom dia, pula pra cá pra ouvir a gente. Bom dia, fala comigo.
4: Bom dia, meu amigo Silva, aqui tá falando, né, Zé André? Passa pra nós e os dois mineiros, saudade e o Carreiro. Recebo Birajara, Fernandão Corsport, Zé Maria Furtado, Zé Alves, Osmar Vassoura, Edinho Capagalo, Moreto, Marujão, Zé Pereira, Sardalto lá no Panto, o Alan Moreira, Vaguinho Alan Moreira, Tião Galinha, Zé Maria Furtado, Caetano, Marcelo Macumba. Se a galera tudo tiver com o Chino Montezinho, quem tá na Montezinho, tá beleza? Tchau, obrigado.
3: Tchau, obrigado. E por falar em Zé Maria Furtado, Zé André, nós ficamos sabendo que lá no Zé Maria Furtado, agora tá com o Tatu, o criador de pinto lá. Isso, daqui a pouquinho o nosso amigão Odair, né, Odair, ali do Campo Alegre, vai contar esse negócio pra nós. Já, viu, Zé Furtado, pode ficar esperto aí, viu? Já, Odair quer contar um acontecido aí, não é verdade? Forte abraço, obrigado, bom dia, 5h23 agora.

0: João Mineiro e Marciano Viola está chorando. Os dois mineiros, a saudade e o carreiro. Fechando aqui a primeira meia hora do nosso programa.
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0: Oi, 5 horas e 32 minutinhos. As negociações de soja seguem aquecidas no Brasil, impulsionadas pela demanda externa e pelo aumento das compras por parte das indústrias nacionais. Segundo o CPEA, a desvalorização do real frente ao dólar também reforçou a competitividade da oleaginosa brasileira e contribuiu para a sustentação dos preços. Apesar do cenário favorável para os negócios, o avanço das cotações tem contratado limites na ampla oferta global. O USDA revisou para cima a estimativa de produção mundial da safra 2025-26, que agora deve alcançar o recorde de 429 milhões e 200 toneladas. Entre os principais produtores, o Brasil deve colher 180 milhões de toneladas, segundo o USDA. Na Argentina, a previsão foi elevada para 50 milhões de toneladas. No comércio internacional, o Brasil segue na liderança das exportações mundiais de soja. Para a safra 25-26, o USDA estima embarques de 115 milhões de toneladas, mantendo o país como principal fornecedor global da oleaginosa, ou seja, da soja.
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3: Oi, de volta na programação. Já são agora 5 horas e 37 minutinhos. 5h37. Olha, daqui a pouquinho, viu? Daqui a pouquinho o Odaí, viu, vai contar aqui a história do Tatu. É, a história do Tatu tem tudo a ver lá com o Zé Maria Furtado, viu? Já. Eita, nós, hein? Pois é, já aqui na programação do nosso programa, o seu Sinfonia Sertaneja. Ligador aí, viu, Zé Maria Furtado? Já, tá bom? Aqui depois das 6, tá bom? Nosso amigão Aldair vai interpretar essa história pra nós aqui, tá certo? Será o que vai dar, hein? Eita, nós. Bom dia. Tem mais ouvintes pra indicar, pra pedir moda na programação, tá bom? Olha, lembrar que hoje aniversariando, tá? A nossa amiga, viu? É Amanda Costa Carneiro, viu? Oh, parabéns, viu, Amanda Costa Carneiro? Parabéns pra ela, né? É irmã do João Pedro, é a filha lá da Elaine e também do Gerson, né? Então tá certo, Gerson Carneiro, parabéns. E também hoje, viu, o Gerson mais Elaine, da Fazenda Barraginha, estão aí completando mais um ano da vida, na vida dois, né? Mais um ano de casados. Ô, família bonita, parabéns, viu, pra todo mundo aí. Saúde, tudo de bom, beleza? Então tá certo. É, também hoje aniversariando, né, o nosso amigão, o senhor Zé Sebastião, lá na comunidade de assentamento Nossa Senhora da Guia. Já, o filho Joãozinho e toda a família, eles vão distribuir aqui uma moda bonita e a oração pra ele, afinal hoje é o seu aniversário, tá certo? Opa, bom dia, rapazinho, fala comigo.
4: Ô, meu amigo, senhor, bom dia, como é que você tá? Tudo na paz?
3: Graças senhor, a Deus.
4: Manda um aí pra nós, aquele do Jacó e Jacózinho, a capa do viajante. Manda lá na garota, meu pai, ele, Márcio Marujo, lá com a família, Doguinha, Momitinho, todo mundo que estiver escutando por lá, manda lá na Mata Preta pro Leandrão, Lagoinha pro Luiz Antônio, todo mundo que estiver escutando a moda aí.
3: Tá certo, obrigado, eu também abração pro seu tio, né, o seu tio Eli. Alô, Eli, da Catarina, é, você e a família, forte abraço, obrigado, bom dia, mais um ouvinte, fala comigo.
5: Bom dia, o Cícero Zé Cruz Vazante. Bora pra minha música aí, Castor Marinheiro, Cantinho do Céu. Que eu tô ouvindo aqui, Felipe João Galinha, meu colega, né? É o Tiquinho lá na Bainha, tô ouvindo a Rádio Montanhesa, né? Tio Lia, né? Tânio Cardoso, tô escutando a Rádio Montanhesa. Todos que estiver ouvindo a Rádio Montanhesa, que o Zé Cruz, Pedro, Bira, Pirajá, né? Tô ouvindo também, né? Então tá, pedindo Deus falar que protege.
3: Obrigado, viu, Zé Cruz, pela sua participação, meu irmãozinho. Fica com Deus, viu? A música sua pedida, 5h40.

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0: A capa do viajante, nós ouvimos aí com Jacó e Jacozinho, indicação do Alex Bonitinho, aqui na programação da 93, viu?
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0: Oi, confere os resultados de ontem, os jogos de hoje e amanhã na Copa do Mundo da FIFA. Ontem, pelo Grupo 1, a França sofreu no primeiro tempo, mas no segundo tempo deslanchou, né? Venceu o Senegal por 3-1. E a Noruega venceu o Iraque por 4-1 no outro jogo do grupo. Lembrar que pelo grupo J, também ontem, a Argentina, né, com mais um show de Messi, venceu a Argélia por 3-0. Hoje, na madrugada de hoje, também pelo grupo J, a 1 da manhã, a Áustria venceu a Jordânia por 3-1. Pelo grupo K, hoje às 2 da tarde, tem Portugal e República do Congo. E às 11 horas, Uzbequistão e Colômbia. Tá certo? Pelo grupo L, também hoje, às 5 da tarde, Inglaterra e Croácia. E às 8 horas, Gana e Panamá. Atenção, amanhã, quinta-feira, fechamento aí, já abertura amanhã, quinta-feira, abertura da segunda rodada, hein? Amanhã, dia 18, à 1 da tarde, República Tcheca e Tchequia, tá? E África do Sul, e às 10 horas, México e República da Coreia. Pelo grupo B, também amanhã, quinta-feira, às 4 horas, Suíça e Bósnia e Herzegovina. E às 7 horas, Canadá e Catar. Já a abertura amanhã da segunda rodada da Copa do Mundo.
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2: 5h52.

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0: Oi, já são 5h54, já, oração da manhã com o Padre Reginaldo Manzotti. Falar em oração, tem um aqui eu querendo pedir oração. Bom dia, fala comigo.
1: O El Silva, bom dia. Bom?
0: Beleza.
1: O El.
0: Oi.
1: Eu queria oferecer a oração da manhã com uma pessoa muito especial que está completando 82 anos hoje, que é meu pai, José Sebastião. Essa oração da manhã para ele ir. Fala para ele quanto nós amamos ele, em nome aqui, né, do filho João Batista, da netinha Júlia, Maria Eduardo, João Pedro, né, da minha esposa Juliana, que é a nora, da minha mãe, né, dona Palmira. Fala para ele, Elton, nós estamos mandando um abração para ele, não tem tamanho, imensidão de falar o quanto ele é importante e o quanto nós amamos ele. Beleza? E aproveita, manda para ele aí, Teodoro Sampaio, que ele gosta muito daquela música Os Quatro Cantos da Casa. Falou, meu irmão. Um abraço e obrigado.
0: Obrigado a você, viu, Joãozinho, pela participação e parabéns, né, no nosso grande amigo Zé Sebastião pelo seu aniversário hoje, né? Que Deus abençoe. As palavras do filho dizem tudo, né? Parabéns, seu Zé. Saúde. 5h56. Voltamos logo após a oração. Música.

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1: 5:59.
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3: Maria. Bom dia, queridos filhos e filhas. Que a paz do Senhor esteja com você em tudo que você fizer. Seja no ônibus, no metrô, no carro, em casa, vamos rezar e pedir Nossa Senhora, estenda seu manto, dai-nos esta graça. Em nome do Pai, do Filho e do Espírito Santo. Amém. Jesus misericordioso, eu confio e professo na tua misericórdia. E é movido por este desejo que apresento neste momento de oração minhas preces, súplicas, mas principalmente minha ação de graças. Graças recebidas, não por ser merecedor, pois tenho consciência que não sou digno, mas fruto de tua bondade e de tua infinita misericórdia, Jesus. Louvado sejas por todas as bênçãos derramadas. Jesus, o dia começa. E entrego todo este dia pedindo a vossa misericórdia. Fortalece-me, ajude-me no discernimento e mesmo nos momentos de dificuldades, que a vossa misericórdia seja maior que os problemas. Quero colocar, Senhor, este dia diante de teus olhos. Quero apresentar minhas queixas, dificuldades, sofrimentos, unindo-me a todas as

0: pessoas que sofrem e que confiam no teu poder misericordioso. Jesus, movido pela misericórdia, acolheste as multidões. Tomado de compaixão, atendestes a todos e a cada um, libertando-os, curando-os. É por isso, Jesus, que coloco o dia de hoje, cada passo, cada decisão, cada agir, movido pela mesma compaixão, Senhor. Atenda as minhas preces, escute os meus apelos. Jesus, acolhe de modo particular os doentes, os acamados, os que vão para a cirurgia, os que se recomendaram às orações. Misericórdia, Jesus, para com os desempregados. Misericórdia, Jesus, para os que estão em crise de matrimônio. Misericórdia, Jesus, para os que estão depressivos. Jesus, eu confio na vossa misericórdia. Pai nosso, que estais no céu, santificado seja o vosso nome, venha a nós o vosso reino, seja feita a vossa vontade, assim na terra como no céu. O pão nosso de cada dia nos dai hoje, perdoai-nos nas nossas ofensas, assim como nós perdoamos a quem nos tem ofendido. E não nos deixeis cair em tentação, mas livrai-nos do mal. Amém. Jesus, eu confio na vossa misericórdia. Bom dia a todos.
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6: Amizades, bom dia, já são 6h05, já dá sequência ao nosso programa, na hora 2 da programação. Certinho, então atenção, já o nosso amigão Daí, viu? Ô, Daí do Campo Alegre, vai contar o caos do Tatu, que tá... Tatu criando pinto, viu, senhor? Lá na fazenda do Zé Maria Furtado. Já aqui no nosso programa, Sinfonia, e você não pode perder, beleza? 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Bom dia, 6 horas e 6 minutos.
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6: 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Oi, bom dia, já são agora 6 horas e 10 minutinhos, 6 e 10, na programação sua. O nosso amigão Odair do Campo Alegre tá aqui, viu, para contar aqui a história do tatu pra gente. Ô, Odair, um abração para você, bem-vindo ao programa.
16: Fala, Helder, bom dia, firme?
6: Firme, Helder, oi.
16: Falar pra você.
6: Ah, fala aí.
16: É, nós estamos precisando lá no Zé Maria, senhor.
6: É mesmo?
16: Lá no Canastro.
6: Ah, tá.
16: Acontecendo uns trem doido lá, senhor. Lá acho que vai virar a casa de visitação.
6: Ah, é?
16: Aí. Lá os ovos das galinhas estavam sumindo e ele preocupado. E disse que a renda estava diminuindo. Aí um dia ele foi ver que era um tatu pegando os ovos.
6: Aí,
16: só que
6: aí,
16: poucos
6: aí.
16: Dias depois, tatu apareceu com um monte de pinto.
6: Ué?
16: Tatu tava era chocando os pintos. E os pintos tá bonito, os frangos lá. Eles aprenderam a mamar no tatu agora, que então é uma coisa de doido. Mas tem que ir lá ver os trens. Vou mandar a foto aí pra você ver. Fala com ele aí pra cuidar direitinho dos tatu lá. Porque senão é relíquia. Beleza? Tá na montanheza, tá beleza.
6: Tá beleza, com certeza. Pois é, rapaz. Quer dizer que os ovos, né, lá da... do Zé Maria Furtado, né, lá da... do galinha dele tava sumindo, de repente o tatu tava pegando os ovos, levando, depois ele apareceu com uma ninhada de pinto, né, senhor? É, os pintos, o Zé Maria Furtado tá mamando o tatu. Pois é, e cara, será que isso é verdade mesmo, hein, senhor?
7: Isso aí não é fake news,
6: ah,
7: não?
6: Ah, sei não, cara, mas ele mandou pra cá a foto, né? Geralmente a foto é uma das provas, né? Eu vi aqui a foto, o tatu tá aqui bonitão e tem um tanto de pintos no entorno do tatu por aqui, viu? Como é que fica esse negócio aí, Zé Maria Furtado? Vai.

0: tem que explicar para a redondeza o que está acontecendo aí, mano. Tatu criando pizza, Maria Furtado. Forte abraço, obrigado, bom dia, viu? Ô, Daí, obrigado pela sua participação, viu? Sempre participando aqui, alegrando o nosso programa, o programa aqui da nossa galera, beleza? Forte abraço, obrigado aí, bom dia. Para participar com mais ouvinte, para indicar o modão, fala comigo.
1: Bom dia, Wel Silva. Tudo bem? Tudo tranquilo?
0: Tudo tranquilo.
1: Quero mandar um abraço para todos os moradores lá do Nosso Senhor da Guia, para minha irmã, o Sebastião, minha irmã Edna, Tolentino. Em especial para o José Sebastião, né? Estava escutando a rádio aqui agora, está fazendo aniversário. Que Deus abençoe ele. Muita saúde, paz e felicidade. Um abraço para todo mundo no Nosso Senhor da Guia. Com Deus. Um abraço.
0: Um abraço com Deus também, viu? Portanto, aqui o nosso amigão, né, Eduardo Tolentino, viu? Obrigado a ele pela participação e forte abraço, porque tá na montanha. É, pois é, tá uma beleza, né? Beleza? É isso aí. Pois é, daqui a pouquinho o Zé Maria Furtado, será que vai participar? Será que vai dar a explicação para nós? Isso, daqui a pouquinho na programação, hein? Vamos guardar então daqui a pouquinho. O Zé Maria Furtado participa do nosso programa, o nosso Sinfonia Sertaneja, viu? E falar aqui com o nosso amigão Povão, certo? Tem mais um ouvinte para falar nesse bloco, para indicar música. Vamos então lá para a comunidade Boa Vista de São Brás. Isso é, está aqui o nosso amigão. Na verdade, não é Boa Vista não, viu, senhor? Ele está onde? Manabuiú? Fala aí, Petrone, bom dia.
2: Ô, meu amigo Adesivo, beleza? Bom dia. Petrone falando aqui da fazenda Manabuiú, botando um fogo na bunda de um copo aqui para fazer um café aqui.
0: Ó,
2: Te ouvindo aqui. Sapeca para nós e a vida de um vaqueiro aí. Oferece para todos os vaqueiros que estão tá aí agarrados no pé do eito nesse momento, né? Oferece para o Valdés, na Fabiana, aqui na Boa Vista, tirando leite agora. O Jair da Rosa, mas a esposa. Oferece também para o pessoal do Cerrado, o Miro, o Noi Machado, o pessoal lá tudo que ouve a música A Vida de um Vaqueiro e gosta dela, né? Pra todo mundo que estiver ouvindo aí e gostar da música. Falou, meu amigo, um abração pra vocês aí, fica com Deus, tudo de bom pra vocês.
0: Obrigado, esse aí é o autor, né, intérprete da música Vida de Vaqueiro, Petrônio Correia, na programação, 6 horas e 14 minutos.

0: Petrônio Correia, Vida de Vaqueiro. Gente nossa cantando aqui na Montanhesa FM, que valoriza muito, viu? 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
0: Oi, nós estamos e vamos, tá certo? 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Oi, 6:18.

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0: Amizades, bom dia, 6 horas e 21 minutinhos da 93, e você, beleza? Oi, pois ainda há pouco o Adaí contou aqui, né, a história do Tatu que tá amamentando pinto, né, sou lá na fazenda do Zé Maria Furtado. É, o Zé André disse aí, Zé André.
1: Pode, senhor, manda esse homem largar de problema, senhor. Ô, isso aí pra rebater essa aí é só o senhor botar azar do capinzão mesmo. Tem que chamar ele, vamos.
0: Vai ter rebater que chamar. Essa aí. Vai ter, não vai?
1: Esse lá arruma azar com o vagalume lá também, porque aí vira uma fazenda turística. Você tá doido?
0: É verdade, né, Zé André? É isso aí.
1: Pode, senhor, manda esse homem largar de problema, senhor.
0: Eita, larga de problema, larga de problema, meu jovem. Oh, vou te falar, viu? 6 horas e mais 22 minutinhos do nosso programa Sinfonia Sertaneja, mais moda, mais música pro povo. Fala comigo.
2: Bom dia, bom dia. Bom ou não?
0: Bom.
2: Toca pra nós aí. A minha mulher é aquela, é de Brito Samuel. Oferece de adiço, será sempre não esquecer de ninguém aí. Cara montanhista, beleza.
0: 6 e 23.
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Amor de Primavera, a Marcilene Correia pediu e curtiu no programa. Ouvimos dança aí, Ed Brito e Samuel, Rick Renner com eles participando na música Minha Mulher é Aquela. 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
1: Oi, 6h32. Gente, essa daqui não é piada não, hein? Não é piada. Escuta só essa informação. Um parto que durou cerca de 12 horas, gerando 46 leitõezinhos, foi realizado na Granja Cotia, que fica em Piedade de Ponte Nova, a 210 quilômetros de Belo Horizonte. Em janeiro do ano passado, uma porca em Luz, Centro-Oeste Mineiro, havia parido 45 leitõezinhos, viu? E agora essa pariu 46 e bateu recorde. Esse tipo de parto provoca um corre-corre tremendo na granja, porque as porcas possuem de 14 a 16 tetos, né? Um terço dos leitões nascidos e que precisam mamar. Aí vem a participação dos funcionários da granja, que precisam revezar os leitões no peito da mamãe, porque todos precisam do colosso, primeiro líquido que desce antes do leite normal, sendo o colostro carregado de nutrientes e anticorpos, protegendo contra infecções e ajudando no sistema imunológico no recém-nascido. É lembrar que essa regra vale também para os humanos. Porca mineira, então, dá à luz, né, 45 porquinhos e vai para o Guinness Book. Após a primeira mamada, os leitões são levados para as mães de leite, que vão ajudar na criação dos porquinhos. Essa pariu 46, hein? Cê tá doido!
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8: Opa, já são 6 horas e 41 minutinhos de volta na programação, viu? Olha, o Marcelinho, né? O Marcelinho do Salão Nossa Senhora Aparecida, viu? Tá informando aí, tá toda a sua clientela, que já voltará a atender amanhã, viu? Amanhã, sexta-feira. Atenção, gente, amanhã, sexta-feira, viu? O Marcelinho já estará lá a partir aí, tá, das 8 horas para atender aí a sua clientela, beleza? Ele tirou aí uma folguinha, né? Foi lá no Mato Grosso, chegou já essa, né, praticamente aí na madrugada, né? Então aí, bastante cansativa a viagem. E aí, tá certo, e aí na sexta-feira cedinho já estará de volta, viu, lá no salão para atender aí a sua clientela, a clientela do gigante Marcelão lá do Salão Nossa Senhora Aparecida. Bom dia. Oi, 6 horas e 42 minutinhos. Aqui tem mais participações para indicar música no nosso programa. Abração para o Edson Japa. Alô, Edson japonês, como é que você tá? Seu forte abraço. Obrigado.

0: Obrigado aí, bom dia, tá na Montanhesa, tá uma beleza? Bom dia, meu amigo Elde, tudo bem? Tudo bem, tudo firme, tudo firme? Elde, hoje aniversário, viu, da minha irmã Amanda. Manda um feliz aniversário aí pra ela, tudo de bom, que esse novo ciclo seja repleto de realizações. Amamos muito ela, João Pedro, Elaine e Gerson Carneiro, viu? Tá certo, né? Nós já mandamos, né, aqui pra... para Amanda, né? Mais cedo aqui, né? Amanda Costa Carneiro, aniversário dela hoje, né? Mandamos aí para ela mais cedo, a oração, inclusive, né? E também aqui as felicitações, né? De parabéns, né? Uma vez também hoje é aniversário de casamento do senhor Gerson e a senhora Elaine, né? Os pais da Amanda e João Pedro, hoje também o nível deles de casamento, viu? Parabéns, Elaine, saúde, muita paz, beleza? Tem aqui mais uma participação do nosso ouvinte que vem lá da comunidade de Pastos para indicar, para pedir moda, fala comigo.
1: Bom dia, Altivo. Beleza pura com fartura. Mandar uma música aí pro seu Zé Sebastião, que tá fazendo aniversário hoje, ou foi ontem, não sei, eu vi você falando aí. Manda o André Andrade dar pra ele, o Acolhido Divino. Desejar pra ele muitas felicidades, muitos anos de vida, que Deus abençoe ele hoje e sempre. Valeu, amigo. Tá na Montanhesa, tá beleza. Um abraço, fica com Deus. Bom final de semana pra você.
0: Obrigado, com Deus também. Tião do Augusto é hoje, viu? É hoje o Zé Sebastião está completando mais um dia, né? Parabéns para ele. 6h44.
2: Vou ajudar o André a cantar uma folia para vocês aqui. E agora não, nós não podemos dizer que são as nossas irmãs. É uma irmã e uma sobrinha, né? Que vai ajudar André Andrade a cantar uma folia do divino para vocês. Vamos lá!

0: Oi, André Andrade e as irmãs Freitas na programação sua, Folia do Divino, 6 horas e 48 minutos na programação do nosso Sinfonia Sertaneja. 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
7: Hoje já são 6 horas e 56 minutinhos. Os cooperados e cooperadas aniversariando hoje, parabéns, viu? Amanda Costa Carneiro, Ana Caroline Gomes, Antônio Gomes Cruzeiro, Antônio Valeriano Correia, né? Seu Antônio Correia, Brena Regina da Silva, Brenda Gabriele de Matos Fernandes, Bruno Gomes da Costa Correia, ao Fábio Aparecido Pereira Magalhães, Henrique Osmir Queiroz Oliveira, Julimar Firmino do Nascimento Boaron, Marceli Alves de Souza Vinhal, Maria Machado Pacheco, Maria Selmi Alves Santos, Almeno Augusto da Silva, Osmir Pereira de Oliveira, Rafael Alexandre Fraga da Silva, Sávio Viana Silva Gonçalves, parabéns ao Arlisson Batista da Cruz, Valmira Aparecida Ferreira e Vera Lúcia Ferreira Rodovalho. 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
1: Oi, 6:59. Tivemos aí então uma pequena interrupção de energia. E nós estamos de volta aí com o Som Legal, beleza? Bom dia, 6:59, quase fechando aqui, tá? A hora 2 do nosso programa Sinfonia Sertaneja, no oferecimento da sua farmácia Essence. 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Mais uma vez, bom dia, viu? Alô, Edson Japa, viu? Bom dia pra você, toda a galera aí sentido a Uberlândia. Um abraço, vão na fé, vão na proteção. Bom dia, tá na montanheza, tá beleza? Fala comigo.
2: Bom dia, Silva. Aqui é o Antônio Salvador.
1: Bom dia.
2: É um momento muito especial hoje, porque meu filho está fazendo aniversário hoje, mano. Manda os parabéns para ele.
1: É mesmo?
2: É o Luan Ricardo.
1: Ah.
2: Não tá doendo rodeio.
1: É o Luan Pião.
2: E desejar para ele meus parabéns. Que Deus abençoe ele nessa jornada dele aí, que ele gosta muito desse esporte aí, né?
1: Certo.
2: Pegar com Deus para ele aí, que Deus abençoe ele nessa jornada dele aí. Parabéns, meus filhos. Manda uma moda pra ele aí, uma moda que fala mais de... Uma moda de rodeio aí, Odisseu.
1: Certo.
2: Montanheza tá beleza.
1: Obrigado, viu, Antônio Salvador, colaborador aí da administração, né? E servidor municipal, e, né, o Antônio Salvador. E parabéns, viu, Luan Ricardo? Luan Ricardo é peão, né, senhor? Já falou com a gente já aqui na programação, viu? Caboclo fala bem e é montador, é peão de rodeio. Então, mandá-la pra ele com Lady Laura, 7:01.

0: Tendel, Rio Negro e Solimões, também ouvimos aí, foi lá, né, lá pro Luan. Alô, Luan, parabéns pra você, saúde, viu? Caboquinho bom de rodeio tá ali, viu? Sueta, Lady Laura e o peão Carreiro Zé Paulo cantando pra você a música Rodeio do Amor.
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0: O nosso Sinfonia Sertaneja vai com você, meus amigos, minhas amigas, até às 8 horas, viu? 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

0: Oi, 7 horas e 14 minutos. Tá de ver que o Zé Maria Furtado respondeu aqui, viu? Tá, atenção, atenção, viu? Mais cedo aqui o meu querido Daí mandou aqui a história do tatu, né? Que tá criando os pintos lá no Zé Maria Furtado. Ele respondeu aqui, viu? Daí, fique ligado. Já já ele vai falar com a gente na programação da 93, beleza? Forte abraço, obrigado aí, bom dia. Mais uma vez, bom dia, tá? Aqui é o João Pedro, né? Que dando aqui os parabéns, tá? A sua irmã, que hoje, né, completa aí mais um ano de vida, né, Amanda Costa Carneiro, e também, né, tanto Amanda Costa quanto João Pedro, manda aqui os parabéns aos pais, né, 37 anos de casados, sendo completados hoje, Gerson Carneiro e Elaine, na Fazenda Barradinha, parabéns, portanto, né, aí a eles, viu? Saúde, tudo de bom. Olha, também parabéns aqui ao Bruno, né, o Bruno, e também a Ana Carolina, né, que são aqui, né, afilhado. E o Bruno é afilhado e a Ana Carolina é sobrinha, viu? Aí do casal Rose e Tiãozinho, lá do Rancho Pé de Galo, na comunidade da Cachoeira. Parabéns, portanto, aí, tá? A eles aí, saúde e tudo de bom, beleza? Galera aí que tá nas oficinas de autos, oficinas elétricas e oficinas mecânicas, viu? A turma aí nas bicicletarias, oficinas de motos, povão danado de bom, forte abraço, obrigado, viu? Turma também no Lava Jato, deu uma melhoradinha, né, no frio, né? O frio deu uma dispersadazinha, tá ficando melhor pra trabalhar aí com água, né? Tá, gente? Então, pois é. Bom dia, bom trabalho, é a Montanhesa aí, você fala com a gente.
1: Bom dia, é o Jack. Da música para nós é Mala Amarela. Agradeço a todos os meus colegas da CEMOB, todos os ouvintes, todos que gostaram da música. Tá na Montanhesa? Tá, beleza. Valeu, amigão.
0: Valeu, amigão.
1: Tem um probleminha aqui no nossa antena.
0: Antena.
1: Vamos procurar restaurar essa situação, né?
0: A situação, né?
1: Ô, garoto.
0: É isso aí, garota. É porque ontem o nosso amigão Jack mandou pra cá, rapaz, uns dois arquivos, viu? Mas quem disse que chegava o áudio aqui do Jack no programa de ontem, hein, senhor? É porque, da forma de descobrir, eu tava recolhendo os lixos lá no Anel Viário, né? Ali naquela rua do Anel Viário ali. Aí tem esse morrão na frente aqui, tá? Aí o celular dele não tinha contato nenhum com a antena, cara. Aí como é que chegava aqui, né? E esse morrão atrapalhou, viu? Aí não teve jeito. Aí chegou só o arquivo, mas o áudio não veio de maneira alguma, né, Jack? Bom dia!

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1: 7:20.
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2: 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Oi, Flavinho, bom dia para o Flavinho, já fala com ele, tá certo? Às 7 horas e 25 minutinhos, galera aí da comunidade do Carrapato, bom dia para vocês, viu? Turma aí da, a turma aí do Subidouro, pessoal aí também da, da Carranca, né? Os ribeirinhos de cá e do lado de lá, beleza? Turma lá na Macaúba, lá em cima, né? Já para as bandas do Coromandel, né? Aquele abração, né? Alô, Tiãozinho, né? Bom dia pro Tiãozinho, hein, né? Tiãozinho, hein? É, como é que tá aí, Tiãozinho, hein? Beleza? Forte abraço, viu? Bom dia. 7h25, galera, aí na 188, sentido a Guardamora, ou então sentido a Coromandel. Muito bom dia, obrigado por curtir aqui a programação, tá bom? Pois é, Zé Maria Furtado tá por aqui. Fala aí, Zé.
3: Bom dia, Eldir Silva. Aqui é José Maria Furtado, aqui do Sítio Olhos d'Água, comunidade do Barreiro. Mandei pra nós aí com o milionário José Rico Estrada da Vida. Mandar aí pra minha mãe Maria Pretinha, meu tio Zé Furtado, sou Adalmário, João Candim. Mandei pro Marujão e pro Ruitinha, Marcelo Macumba, Zé André. E pra toda essa turmada aí que tá curtindo a montanheza. Ah, e fala pro Daí que não adivinha, que eu fui lá tratar dos pintinhos agora. Tinha mais outro, tem mais um tatu lá agora, tá o casal de tatu cuidando dos pintinhos.
2: Agora é um casal.
3: Os bichinhos é bom pra cuidar dos pintinhos, viu, Elvio? E tá na montanheza, tá beleza. E tchau, obrigado. E vamos puxar o creme.
2: Bora, bora.
3: Eu vou mandar esse casal de tatu aí pra você, Daí, pode ficar tranquilo.
2: Os pintinhos agora aprenderam a mamar no, do tatu, viu? Eita nós, eita nós. Então agora quer dizer que aumentou mais um tatu, então, né? É, certamente a que apareceu primeiro aí, certamente era a mãe, né, Zé Maria? É, porque geralmente a mãe é que cuida mais e fica mais pertinho assim, né, senhor? Agora capaz que apareceu agora o pai, né? É. Ou o companheiro da mãe, né? Pra ajudar a zelar dos pintinhos, né? De ajudar, né, colocar pra mamar de forma enfileirada. É isso aí, viu? Ei, Daí. Bom dia. Às 7h27, ele quer curtir com o milionário Zé Rico? Estrada da Vida, bom dia.

Gino e Geno, vim dizer adeus. Milionário e José Rico, Estrada da Vida. 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

0: históricas, dados das pesquisas trimestrais do abate de animais, do leite, do couro e da produção de ovos de galinha, divulgados na terça-feira. Portanto, ontem, aqui pelo IBGE, apontam que os setores de bovinos, suínos e frangos registraram os melhores resultados para um primeiro trimestre desde o início da série histórica de 1997. O período também foi marcado por recordes na captação de leite e por uma forte participação das fêmeas no abate bovino, sinalizando novas dinâmicas no mercado da proteína animal. No primeiro trimestre de 2026, o país abateu 10 milhões e 29 mil cabeças de bovinos sob algum tipo de serviço de inspeção sanitária. O volume é 3,3% superior ao registrado no mesmo período de 2025, embora represente uma retração sazonal de 6,9% na comparação com o quarto trimestre do ano passado.
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4: Pula pra cá, venha fazer o programa com a gente. 7h39. Você não é de ver que o Tchão Galinha agora virou, foi motoqueiro? É, o homem virou, foi motoqueiro, viu? Daqui a pouquinho ele vai participar com a gente, viu? O Galinha agora saiu de tratorista para motoqueiro, beleza? Já já aqui no nosso programa, o nosso programa Sinfonia Sertaneja. Oi, 7h40. Manuel Botelão tá com a gente, viu, senhor? Ele agora tá fazendo curso. É, Manuel Botelão? Fala comigo, bom dia.
5: Alô, meu amigo Ed, bom dia. Tudo na santa paz?
4: Tudo.
5: Botelão, como é que tá o batido?
4: Aqui tá 100%.
5: Calorão da porra, né?
4: Tá muito quente, né?
5: Garrado.
4: É.
5: Ah, esse tio tá fazendo uns cursos. Tem que tá feio, viu? Tem que ficar atento. Passa uma música boa pra nós aí. Manda pra essa turma de amigo, tudo bom demais. Tá com o Gilson Rosa que fica duro.
4: Fica duro, Gilson Rosa, fazendo curso, Manoel Botelão, hein, senhor?
6: Só que isso aí não é fake.
4: Ah, eu disse que tá atualizando, né?
6: Não, porque nesse mundo tá tentando tanta coisa que eu nem tô acreditando nas coisas mais, né?
4: Não tá fácil não, né, senhor? Não tá fácil acreditar nas coisas mais não, beleza? Então tá lá. E Manoel Botelão, prepara, viu, senhor? É, os instrutores do Manoel Botelão, Gilson Rosa e Zazá, né? É o Zazá, são os instrutores de curso lá do Botelão. É, ali na comunidade do Capão Danta. Oi, 7h41. Olha, o Marcelinho informa, viu, que chegou de viagem, viu? Aí ontem à noite, aí do Mato Grosso, tá certo? Foi lá ver o filho, né? Ver a família aí do filho, Diego Júnior, né? Lá em Nova Chavantina. E ele informa aí, viu, todos os seus clientes que amanhã, atenção, clientela aí do Marcelinho no Salão Nossa Senhora Aparecida, amanhã, tá? Ele estará atendendo novamente lá a partir das 8 horas da manhã, beleza? Forte abraço, todo mundo aí, obrigado, bom dia. Nosso amigão Flavinho tá aqui para falar com a gente, indicar uma música. Fala comigo, Flavinho, você reapareceu no programa.
7: Ô, meu amigo Ed Silva, bom dia, saúra, aqui é o Flavinho.
4: É saúra, Flavinho.
7: Fala demais.
4: Graças a Deus.
7: Saúra, né? Como é que tá o Falangolé?
4: Beleza?
7: É, bom demais. Hoje eu quero pegar o cine.
4: Tchau, tchau, senhor.
7: Saúra, toca um modo aí pra nós. Toca aí pra nós um de Paulo e Paulino aí.
4: Ah, qual?
7: Acordei na madrugada sentindo o perfume dela.
4: É...
7: Manda aí pro meu tio Gelson lá na Moreira, na Cachoeira. É... E o tio Ronaldo lá no Salão.
4: Certo.
7: É. Toca esse modão aí pra nós aí.
4: Ô tio Gelson, cuidado com a onça, viu? O Flavinho mandou avisar você, cuidado com as onças aí, tá? Fica esperto aí porque o bicho tá pegando, viu? Às 7h42.

0: O Cheiro da Maçã, Leandro e Leonardo, no penúltimo bloco musical do nosso programa.
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7: Pois é, gente, 7h55 para fechar aqui a programação, em nome da Farmácia Sense, Cicobi Credibás, do Supermercado Serra Dourada e do Grupo Brasil Minas, queremos agradecer a Deus pelo dia de hoje, só pelo hoje, porque através dele sentimos saudades do ontem, é claro, esperança da manhã. Para fechar, João Galinha, onde é que você está? Fala comigo, senhor.
8: Bom dia, meu amigo Elcio. Depois você passa um modão para o meu amigo Gilvan aqui, eu acabei de passar aqui na casa dele, agora tomo um café.
7: É mesmo?
8: Tô indo pro Moreira ali, depois você manda um modão pra mim lá, vou chegar lá, vou ligar o radar, falou?
7: Falou.
8: Eu peguei a motinha do meu amigo Zé Flávio aí, ó, o Zé Flávio do Pincho, pra mim trabalhar.
7: Tá certo.
8: Nesse mundo tem gente boa, viu, Elcio?
7: Tem, não tem?
8: Tô passando aqui na Saba agora, aqui na fazenda do final Gesso Cláudio. Manda um modão pra nós aí, viu? Do Gini Gene Pinheiro, o balão. Fala que esse povo fica duro, viu? Fala que esse passarinho não der ninguém depois de manhã de ouro. Vai, eu sei.
7: Eita!
8: Com nós não pega, não, é assim. Com nós, o trem anda, viu?
7: Anda!
8: Se tá na montanhesa, tá beleza.
7: Tá beleza. O Tchau Galinha agora virou, foi motoqueiro, isso. Ei, motoqueiro, novo motoqueiro, Tchau Galinha. Até amanhã com mais um Sinfonia, viu? Balão de seda, Gini Gene, bom dia. Tá na montanhesa, tá beleza.

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1: 8:04, bom dia! Bom dia, meu Jesus! Hoje 17 e o capítulo 17 de Provérbios. Paz na casa e amizade verdadeira é o sentido do capítulo 17, versículo que eu vou também levar ao conhecimento. 17, versículo 17. Preferem um pedaço de pão seco com paz a uma casa cheia de banquetes com brigas. Define o verdadeiro amigo e o perigo de pagar o bem com o mal. Por isso que ela é lindo, maravilhoso. Isso é o resumo do nosso capítulo 17. E o versículo? Em todo tempo ama o amigo. Em todo tempo ama o amigo, e na angústia nasce o irmão. Em todo tempo ama o amigo, e na angústia nasce o irmão. Olha, meu amigo, quem tem um amigo verdadeiro, amigo, estou falando de amigo, tá? Não é colega, essas coisas, não. Amigo tem um tesouro, viu? Agradeça hoje pelas amizades que permanecem com você, não apenas nas festas, nos momentos sociais, mas nos momentos de tempestade. Seja você também esse amigo presente, tá certo? Hoje e sempre. Medite o capítulo 17 de Provérbios. Faça isso hoje e sempre, dia após dia. Um novo capítulo em sua vida com ensinamentos. Depois você me conta, tá? Tá bom assim?

0: aqui é nóis! Legal! Legal demais, 8 e 7, bom dia, quarta-feira, bom dia, 17 de junho de 2026, lindos! Vocês são maravilhosos, extraordinários, demais da montanhesa. A nossa rádio. É isso aí! 93.5. Tudo bem, é aqui eu digo a você, viu? Aqui tem muito mais pra você todo dia, toda hora, com música, informação, entretenimento e a nossa!
1: Brasil!
0: O nosso, né? É a nossa seleção brasileira se ajeitando, se arrumando, se organizando, porque ontem a Argentina, meu amigo do céu, ô peia, só Messi fez 3 gols. Você tá louco, meu irmão? Meu amigo. Ô infiteto que joga, viu? Você tá louco! Mas é desse jeito, é nessa, é nesse tamanho, é nessa pergunta.

0: performance. Vamos que vamos. Eu acredito ainda que o selecionado brasileiro será o campeão e o Hexa vai estar com a gente. Por isso, é importantíssimo vibrarmos, colocarmos a bandeira. Não é um empatezinho que vai tirar o nosso brilho, tá certo? O brilho, ele tá aí, ele veio pra ficar, aí é pra muitos e muitos anos. Vai, Brasil!
1: Vibra, nação! É pura emoção!
0: Massa demais!
1: Agora...

Torcedor do Brasil aqui em Vazante, ou no Brasil inteiro que esteja torcendo para o Brasil ser campeão, é eu mesmo, não é? É eu. É nós aqui da. É nós. Brasil! A música que a gente começa com a banda Passarela, 8 e 9.

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6: Legal, legal. Vamos aí. Pra onde?
7: Alô, alô.
6: Alô pra Sônia. É verdade, o nosso abraço, o nosso carinho aí pra Sônia Maria e o Clênio Correia. Vamos nessa. Com todo carinho, né? Alô, Joãozinho e Juliana. Alô, Sebastião Vitor, Valdemoro do Tax Dog.
7: Alô, alô, da
6: é o Flamenguista. É o alô, alô do Jack da CEMOB. Que mais? A turma mais aí da CEMOB, né não? Isso! Mais o que, hein? 8h16. Pra quem mais? Manuel Butelão.
7: Alô.

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2: Oito e vinte.

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0: Perfeitamente, faltando menos de 3 minutos para as 8h30 e o nosso primeiro Minuto Notícia em destaque para hoje, o Grupo Equatorial compra 30% da Copasa, notícia mais importante de ontem para hoje para nós aqui de Vazante, até porque estávamos dependendo dessa venda. Para, será que agora o trem vai sair? Eu vou passar a notícia aqui em 8h30 e espero que as orações

0: as nossas súplicas sejam atendidas agora, né? Antes do final do mês de julho. É, eu acredito que tem que ser assim. A Copasa foi vendida. Só 30%, rapaz? Só essa bagatelazinha aí? Você tá louco? Vou já tá informando pra você aqui, viu? 93.5
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0: 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A Companhia de Saneamento de Minas Gerais, Copasa, concluiu oficialmente seu processo de privatização. O grupo equatorial adquiriu 30% das ações da empresa por cerca de 5 bilhões e 500 milhões de reais, totalizando principalmente, ou melhor, tornando-se o principal acionista da Companhia Mineira de Saneamento. A operação foi finalizada ontem na Bolsa de Valores de São Paulo, a B3, encerrando mais de 5 décadas de controle estatal sobre a empresa, fundada em 1974. Com a mudança, o governo de Minas Gerais, que anteriormente detinha pouco mais de 50% das ações da Copasa, passa a ter 5% de participação e mantém um instrumento chamado Gold Cherry, que garante poder de veto em decisões estratégicas da companhia. Os demais 65% das ações permanecem distribuídos entre investidores do mercado. A venda total das ações movimentou cerca de 8 bilhões de reais e registrou forte interesse dos investidores. Segundo informações do mercado financeiro, a procura pelos papéis superou amplamente a quantidade de ações ofertadas. O grupo equatorial informou que pretende ampliar os investimentos do setor de saneamento em Minas Gerais e afirmou que uma das prioridades será contribuir para a universalização dos serviços de abastecimento de água e tratamento de esgoto até 2033, conforme estabelece o novo marco legal do saneamento. A privatização da Copasa foi um dos principais projetos econômicos do governo de Minas e gerou debates ao longo dos últimos anos entre defensores, que apontam maior capacidade de investimento, e críticos, que demonstram preocupação com tarifas e a qualidade dos serviços prestados à população. 8:32, próximo Minuto Notícias, 9:30. 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
4: 8h35, em Poderosa. É ou não é Poderosa? Para falar em Poderosa, quero mandar um abraço aqui para Poderosa. Cadê, rapaz? Hoje, Cáltima, manda aí pra quem tá aniversariando hoje, poderoso e poderosa. Um abraço pra Zé Pereira, Dona Luzia, Sônia. Ah, muito bem. Cadê? Tá aqui, ó. Aqui. A Ana Carolina Dantas, Cristina Fátima, Jéssica Natani, Antônio Valeriano Correia. Rapaz, toda a vida que seu Antônio atleticano Correia. Meu amigo, desde as antigas, quando eu cheguei na Vazante. Eu não sabia que ele é muito apaixonado pelo Atlético, não. Quando foi um certo dia, eu fui para um evento, aí eu fui com a camisa do Flamengo. Mas esse seu Antônio danou comigo, senhor. Como é que você vem pro evento com a camisa dessa? Eu não sabia que ele era atleticano e tinha raiva do Flamengo. Aí tornamos-nos muito amigos depois e até os dias de hoje. É, seu Antônio, grande seu Antônio Valeriano Corrêa, tenho o maior carinho e respeito por ele. Está aniversariando hoje, recebe todos os nossos cumprimentos. Rapaz, 87 anos, tá novo todo, viu? Parabéns, seu Antônio! Um cheiro, meu querido! Ana Carolina, Jéssica Vitória, o Ricardo Martins. Rapaz, será que é o Ricardo Cacá? Deixa eu ver. Ah, ele mesmo é o Cacá, nosso parceirão aqui. Quer dizer, Rosângela, que hoje teremos chá com bolo. Aí, grande Ricardo, figuraça. Rosalba Moisés, que mais? Leiliane Mouza, olha aí o nome dela. Carla Queiroz. A Ângela Chaveira, olha aí a Ângela aniversariando hoje. Por onde ela anda, hein? Eu não tô vendo a Ângela na Vazante, não. Cláudia Carneiro, a esposa do Mauro, que só vai chegar agora na outra semana. É, tô sabendo. Rony Cássio, o vascaíno. Eita, hoje tem festa, aquelas azulinhas. Cê tá louco. Ainda... Elenzinha, que mais? Elenzinha Aparecida, viu? Bom, são algumas das aniversariantes. Tem mais outra turminha aqui. E a gente já parabeniza logo agora no início do programa para ficar bem legalzinho. Deixa eu ver aqui. Dona Raimunda, deixa eu ver aqui. Raimunda Alves Cunha. Não tô lembrando dela aqui. Dona Raimunda Alves Cunha. Será que é a Dona Raimunda, mãe da Lourdinha? Deixa eu ver. Eu vou olhar direitinho aqui a foto para não ter problema, né? Tem que olhar aqui. Enquanto isso, vocês vão aí se preparando. Nós vamos cantar parabéns para todo mundo. Chega. O trenzinho hoje aqui tá daquele tap. Tá bem arrumadinho. Ê, Dona Raimunda.

Raimunda, rapaz. Professora Dona Raimunda. Que maravilha. O nome dela é Alves Cunha, é? E é? Olha aí, ó. Parabéns, lá na Carranca, tá lá, não é? Rapaz, porque ela tá aqui, tá formosa, tá com uma foto bonita. Mas é ela mesma, é ela mesma. Aqui um pouquinho o povo vai começar a mandar parabéns, aí a gente já sabe. Bruno Gomes e Ana Carolina Dantas, além do Ricardo São Antônio que eu já falei. Luceni Lima também, parabéns, felicidades, muitos anos de vida. Essa turma toda que aniversaria hoje, daqui um pouquinho a gente fala mais de alguém.

0: você. Alô, Valmira, bom dia e parabéns, amiga.
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2: Positivo! Para falar em positivo, quero mandar um abraço aí para o Marcão, ex-policial, sargento, tenente. O que é que tu é hoje, hein? Aí, meu vizinho Marcão, um abraço para o Orly também. Aí, a turma, os aposentados aí da segurança, da força de segurança, muito bem. Sempre curtindo o Paulão, aí, rapaz. O Vandinho, Cabo Augusto. Rapaz, é uma turma deles aqui, aposentados, né? Tudo de bom, viu? Sempre curtindo a nossa programação 93.

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Este ano acontecerá 2 novenas rurais no dia 20 de junho na comunidade São Judas Tadeu, que fica na Guariroba, e no dia 27 de junho na Associação dos Três Reis Santos, que fica próxima à comunidade Barreiro. 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

4 minutos para 9 horas, às 9 você já sabe. Nó, aqui a gente tem um encontro, né? Teremos um encontro nós e todo mundo, eu, você, nós, misturadinhos, com certeza na oração.

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3: Com a oração das mãos ensanguentadas de Jesus, renovamos a nossa fé e a nossa luz.

Vinde Espírito Santo, enchei os corações dos vossos fiéis e acendei neles o fogo do vosso amor. Enviai o vosso Espírito e tudo será criado e renovareis a face da terra. Oremos. Ó Deus, que instruísseis os corações dos vossos fiéis com a luz do Espírito Santo, fazei que apreciemos retamente todas as coisas, segundo o mesmo Espírito, gozemos sempre de suas consolações, por Cristo Senhor nosso. Amém. Hoje eu entrego a súplica da Teresinha nas mãos de Jesus. Maria Teresinha Cardoso, a família Cardoso em si, ao Naildo José, que vive acamado, aos filhos da Teresinha, que é a Maria Vitória Cardoso, João Pedro Cardoso, o Azaf Lucas e todos os familiares. Ainda há tempo eu coloco seu Nilo, Dona Sebastiana. Isaac, eu peço oração para minha família e para sua também. Para minha mãe, netas, peço saúde para o meu filho Márcio, minhas filhas Luísa, Camila, pelos últimos dias de gestação, que as santas chagas do Senhor Jesus Cristo nos ilumine. Ainda eu coloco todos os pedidos aí dos aniversariantes, que aniversariam hoje, né? Muito bem. Ô Isaac, ainda eu coloco os pedidos da dona Juvencina lá do Vazamó, dona Margarida, dona Rosalina, Luzibar Barbosa, Claudirene. Peço oração pela minha família e por uma consulta que estou aguardando agora às 10 horas. Muito bem. A dona Aparecida, a dona Nair Teixeira, a dona Neuza, coloco a família desse povo que vive de oração, pelo Messon e sua família, pela passagem do seu saudoso já, seu pai. Tem até pedido aqui, manda aí os dados, mas a gente vai estar falando assim que a funerária liberar os dados aqui. Dona Ivanir Alves de Lagoa Grande. Fala aí, Isaac. É a Nilda. Pronto, já falei, Nilda. Olhe pela vida da Nilda. É uma devota fiel das mãos ensanguentadas de Jesus. Vamos para a oração. Como a gente sabe, um maior participante das mãos ensanguentadas são os ouvintes lá de Lagoa Grande, João Pinheiro, Lagamar, Guardamó, Coromandel, da região, grande parte. Parte dos daqui de Vazante, às vezes, muda até de faixa no horário. Mas não tem nada não, eu rezo por eles também, são muitos. Mas tem muita gente que não gosta das coisas de Deus, aí fazer o quê? É só 5 minutos, no máximo, 8, 9, assim, de vez em quando. E Deus tem esse propósito aqui com a gente, né? Então, às vezes, ó, são 9 e 8, mas quando eu comecei era 9 horas e 6 minutos. Porque tem um bloco de comerciais aí, por isso que adentra dentro das 9 horas. Mas está tudo bem. A dona Generinda sempre pede pela mãe dela. Depois você me manda uma foto da sua mãe.

0: mãe, viu, Generinda? Quando você for lá para mim ver o rostinho dela. E por agora a gente pede a oração. Em nome do Pai, do Filho e do Espírito Santo, cura-me, Senhor Jesus. Jesus amado, Jesus querido, coloca tuas mãos benditas, ensanguentadas, chagadas e abertas sobre mim neste momento. Sinto-me completamente sem forças para prosseguir carregando as minhas cruzes. Preciso que fosse o poder de tuas mãos, que suportaram a mais profunda dor ao serem pregadas na cruz. Reerga-me, cura-me, salva-me, liberta-me, Senhor Jesus, agora. Eu não peço somente por mim, mas também por todos aqueles que mais amo. Em especial, coloco a minha família, os meus desafios, os meus projetos, está em tuas mãos, Senhor. Como diz lá em Provérbios 16, 3, confiai no Senhor, e eu confio. Eu confio. Eu cheguei lá no Padre Luiz Guilherme e disse: Padre Luiz Guilherme, abençoe essa garrafa de água. Em algum momento oportuno vai Deus agir através da fé e dessa água. E eu ando com, eu não esqueço o nome, o pingador de água benta comigo. E eu tenho um cachorrinho. O nome de Nick, que tem problema no ouvido. Quando foi esses dias aí eu disse: Graça, e por que você não coloca água benta no ouvido do cachorro? Aí ela ficou assim: põe água benta no ouvido do cachorro. Foi lá, pegou a água benta, abençoada pelo padre. E aí colocou no ouvido do cachorro. Quando foi ontem, ela veio perguntar para mim: Isaac, você tem fé? Aí eu fiquei assim, me perguntando por que que ela perguntou, né? Eu tenho muita fé. Quando eu rezo aqui essa oração, é porque Deus me põe dessa forma, para eu ir logo cedo, todo dia, aos pés dele, entregar minha vida, entregar, mesmo diante do pecador que sou, e ele sabe. Então, é desse jeito. Por isso eu entrego os pedidos da Dona Maria Conceição, a minha família, os meus filhos, as minhas netas, os noros. Eu entrego nesse dia de hoje, de uma forma especial, o seu Antônio Valeriano Correia. Olhe por ele, a vida dele, Senhor. Faça o melhor para ele. Jesus, eu não peço somente por mim, pela família da Dona Raimunda, especialmente ela que faz aniversário, por os aniversariantes que não foram citados. Nós precisamos desesperadamente de cura física e espiritual. Restauração da saúde mental através do toque consolador de tuas mãos ensanguentadas, infinitamente poderosas. Eu reconheço, apesar de toda a minha limitação e da infinidade dos meus pecados, que és Deus, onipotente e misericordioso para agir e realizar o impossível. Com fé e total confiança, eu posso dizer: mãos ensanguentadas de Jesus, mãos feridas lá na cruz, vem tocar em mim, vem, Senhor Jesus, toca, Cristo, toca.
1: Lá na cruz, já tocou em mim, já tocou.
0: Entregue todo o seu pedido, suas súplicas a Deus e a sua confiança. Acredite e tome posse. Eu tenho certeza que ele está te curando. Eu tenho certeza que ele já te curou. Por isso, Muito obrigado, Senhor, por fazer na vida da Sandra Machado, que está hospitalizada, restaurando.

e cuidando da irmã dela também, a Dona Maria, seja feita a sua vontade na vida dessas suas filhas. Pai nosso que estais nos céus, santificado seja o vosso nome, venha a nós o vosso reino, seja feita a vossa vontade, assim na terra como no céu. O pão nosso de cada dia que nos dai hoje, perdoai as nossas ofensas, assim como nós perdoamos a quem nos tem ofendido, e não nos deixeis cair em tentação, mas livrai-nos do mal. Amém.

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2: 9h16. 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
2: 9:18. Deus é muito bom.

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2: 9:21.
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0: 9h25.
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2: 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A leucemia é um tipo de câncer mais comum entre crianças e adolescentes e representa cerca de 30% dos casos de câncer infanto-juvenil. A doença afeta as células do sangue e da medula óssea e, quando diagnosticada, precocemente apresenta altas chances de cura. Especialistas alertam que os sintomas iniciais podem ser confundidos com problemas comuns do dia a dia. Entre os principais sinais de atenção estão cansaço excessivo, palidez, febre persistente, infecções frequentes, manchas roxas pelo corpo, sangramentos sem explicação, perda de peso e suor noturno excessivo. Outro alerta importante é que a leucemia pode provocar anemia, já que as células doentes ocupam a medula óssea e reduzem a produção normal das células sanguíneas. Por isso, sintomas como fadiga intensa e falta de disposição devem ser investigados, principalmente quando aparecem acompanhados de outros sinais. De acordo com médicos especialistas, o principal exame para levantar a suspeita da doença é o hemograma. Caso sejam identificadas alterações, outros exames complementares podem ser realizados para confirmar o diagnóstico e definir o tipo de leucemia, permitindo o início rápido do tratamento. A campanha Junho Laranja, realizada em todo o país, busca conscientizar a população sobre a importância do diagnóstico precoce e também incentivar a doação de sangue e o cadastro de doadores de medula óssea. Muitos pacientes dependem dessas doações durante o tratamento e, em alguns casos, o transplante de medula representa a principal chance de cura. Especialistas reforçam que, diante de sintomas persistentes ou da associação de vários sinais de alerta, a orientação é procurar atendimento médico o quanto antes. O diagnóstico precoce continua sendo um dos fatores mais importantes para aumentar as chances

0: como também à noite. Segundo o Instituto Nacional de Meteorologia, a temperatura mínima registrada na madrugada foi de cerca de 15 graus, enquanto a máxima pode chegar a 28 graus durante a tarde também. Deixa eu ver como é que está agora. Eu costumo observar aqui, em tempo real, no clima-tempo. Nesse momento, uma sensação térmica de 30 graus, mas está uma temperatura de 24 com essa sensação de 30 graus. Ô Isaac, vai chover? Não temos previsão para hoje, nem amanhã, nem depois também. Até domingo, o clima é nesse tipo aí, tá certo? Então, só para você inteirar, ficar por dentro, o que a gente leva aqui ao conhecimento do nosso povo, da nossa gente, são previsões. A inauguração da nova sede da UES Vazante, prevista para esta quarta-feira, foi adiada para 1º de julho a pedido do prefeito Gabriel Rosa. Segundo a diretora Marionice Vida, a mudança permitirá a participação da deputada federal Gleice Elias, foi adiada com o intuito dela poder participar, até então aliada do prefeito e responsável por destinar recursos para diversas áreas do município, incluindo a educação. O novo prédio, localizado no bairro Independência, recebeu investimento de cerca de R$1.800.000 e possui 533 metros quadrados de área construída. A estrutura conta com recepção, biblioteca, salas administrativas e pedagógicas, cozinha, refeitório e espaços destinados às atividades da educação de jovens e adultos e outras modalidades, além de outras disciplinas também. Atualmente, a UES Vazante atende aproximadamente quase 60 alunos, chega perto ou então até 60 alunos, além de participantes das avaliações periódicas realizadas pelo CESEC. 11:38. Empresários e empreendedores e profissionais interessados em inovação e marketing digital terão a oportunidade de participar do Digitalize 2026. Digitalize 2026, que será realizado no próximo dia 4 de julho, ainda no mês vindouro, aqui na cidade de Vazante. O evento é promovido pelo Sebrae Minas, CDL Vazante, Sicoob Credivaz, com apoio do Colégio SEV, onde será realizado. A programação prevê palestras e oficinas práticas sobre temas como inteligência artificial, TikTok para negócios, tráfego pago e mobigrafia. Segundo os organizadores, a proposta é apresentar tendências e ferramentas voltadas ao fortalecimento da presença digital e da competitividade das empresas locais. O evento será realizado a partir das 12 até as 18 horas, com credenciamento a partir do meio-dia, tá? A partir do meio-dia, ou seja, de meio-dia até as 18. Após uma palestra principal, os participantes poderão escolher oficinas com atividades práticas e interação direta com os especialistas convidados. Olha, as inscrições já estão abertas. O investimento para o empresário, o empreendedor, é de R$ 100,00, com desconto de 20% para associados da CDL Vazante e cooperados do Sicoob Credivaz. 11:40. Comunidade do Barreiro se prepara para 3 dias de festas no segundo Arraiá Cultural. Destaque para o nosso módulo seguinte de notícias.
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3: 11h43, a comunidade do Barreiro se prepara para receber entre os dias 19 e 21 de junho, ou seja, esse final de semana, a segunda edição do Arraiá Cultural. Eu recebo aqui no estúdio o presidente da Associação de Desenvolvimento Comunitário do Barreiro, Riva Vaz da Silva, que veio trazer mais detalhe desse evento, que começou pequenininho e daí a coisa ficou do tamanho que já vem engrandecendo, e com certeza local onde vai agregar muita gente de todas as localidades adjacentes ali do Barreiro. Ô Riva, um abraço. Riva Vaz, um abraço, bom dia, seja bem-vindo aí ao estúdio, aqui ao estúdio da Montanhesa.
4: Bom dia, Isaac, bom dia a todos os ouvintes da Rádio Montanhesa. É isso aí, Isaac, o nosso evento começou pequeno, né? E é o segundo Arraiá, nós tivemos o primeiro ano passado, e eu, Riva, em nome da comunidade Barreiro, estou aqui levando o nosso convite a todos os ouvintes, né, que vai nos prestigiar nos dias 19, 20 e 21, onde nós teremos, no dia 19, apresentações culturais, um show de talentos. Faremos uma pausa para transmissão do jogo, né, o jogo da Copa, que vai acontecer das 21 horas e 30 minutos. Assim que terminar o jogo...
3: Mas vai ter uma TV lá, então?
4: Vai ter, será transmitido no telão. Então, todos convidados, né, que tiver interesse, pensando em ir após o jogo, a festa, pode ir para assistir o jogo conosco lá. Após o jogo, voltaremos com a festa em si, e logo em seguida das apresentações do show de talentos, nós faremos a apresentação dos cantores, né? O Top de Minas. Então vai ter o show dos cantores Top de Minas. É isso. No sábado, voltaremos com a festa, né? Onde teremos também as apresentações culturais e, em seguida, o show de Pancadão e Rastafari.
3: Pancadão Rastafari já tem um nome bem, bem divulgado por aqui, deve levar bastante gente lá. Eles tocam naquela região toda dos Bagre e Vazamó. E agora no Barreiro está sendo preparado o local, que você acabara de me falar, e isso tudo para atender bem ao público que vai se fazer presente por lá.
4: É isso aí, Isaac.

0: alguma coisa, Riva?
1: Pancadão, não, não paga. A entrada é franca. Agora, comida, bebida, e essa aí já é em preço acessível. É pago, mas o preço a gente procura estar atendendo a comunidade e os visitantes, né, todos que estarão lá na festa, com um preço bem acessível. Então, foi uma das coisas que a gente está bem pensado para não estar fazendo uma festa onde o povo vai sentir bem.
0: É importante o povo ficar atento, porque lá sempre tem movimentação de eventos. E é mais um que está crescendo para poder agregar até para o social da própria comunidade, né, Ivo?
1: É isso aí, Isaac. Eu sou da região, né, ali das proximidades do Vazamó. Eu morei no Distrito Federal por 24 anos e, após aposentar, retornei e estou morador do Barreiro. Assim que eu retornei, há 2 anos atrás, eu quis fazer parte do social. Então, levei essa ideia. A comunidade foi muito bem aceita da gente fazer essas festividades, né, na comunidade. E a primeira foi essa festa junina. Então, é uma época que eu gosto muito, eu particularmente gosto muito de festa junina.
0: Vai ter fogueira.
1: Vai ter a fogueira, as quadrilhas, as apresentações culturais, comida típica, né, das festas juninas, as danças, forrozão, enfim. É isso. Hein, Isaac, quando você falou do Pancadão e Rastafari, inclusive, a gente quis trazê-lo ano passado. Foi uma,
0: já não tinha agenda.
1: Uma solicitação de algumas pessoas da comunidade.
0: Foi, né?
1: Não foi possível ano passado, porque ele não tinha mais agenda.
0: Esse ano,
1: nós já contratamos ele bem antes, né, porque é um pedido de muitos da comunidade. Então, esse ano, vamos dançar o som do Pancadão e Rastafari.
0: Maravilha.
1: E do Stop de Minas também, na sexta-feira.
0: Olha aí, eu estou vendo aqui que, além da confraternização no encerramento, vai ser domingo, tem som automotivo. Como é que funciona esse som automotivo lá?
1: Nós faremos o encerramento no domingo.
0: Isso é durante o dia?
1: Durante o dia, a partir das 10 horas da manhã, encerrando no finalzinho da tarde, por volta das 16, 17 horas. Esse dia vai ser servido um almoço vendido também, e faremos a final das apresentações culturais. Então, na sexta-feira teremos apresentações, será pontuado, classificado. No sábado continuaremos com as apresentações com pontuação e classificação. E no domingo faremos a final, a grande final, com premiação para o primeiro, segundo e terceiro lugar.
0: E como é que é feita as inscrições? Já se encerraram ou ainda dá tempo para
1: participar? Ainda dá tempo, as inscrições ainda dá tempo de fazer, pode me procurar, pode procurar o Rony Araújo, né? Ele está também está nos ajudando nessa questão dessas apresentações. Pode procurar o Holmes. Tá? E até na sexta-feira, na parte da manhã, a gente faz as inscrições ainda de quem tem o seu talento, né?
0: Pode ser cantor? Pode cantar individual,
1: pode
0: dupla?
1: Cantar individual, pode ser em dupla, ou seja, é uma apresentação, é um show de talentos.
0: Sim.
1: Quando a gente fala show de talentos, dá a entender que é só música. E não é. É o seu talento que você pode ir apresentar.
0: Pode ir lá contar uma poesia.
1: Quem sabe cantar, canta. Quem sabe dançar, dança. Quem sabe tocar berrante, toca o berrante.
0: Olha aí.
1: Quem sabe entoar versos, vai entoar versos. Então é
0: coisa
1: o seu
0: boa.
1: Talento, você pode fazer a inscrição e apresentar no dia.
0: Muito bem. O Rony, me diga uma coisa. Riva, melhor dizendo, que o Rony está lá falando da gente e escutando o nosso jornal. Tem um apoio da administração municipal, tem um apoio da Câmara, da Advaz, isso é bom porque fortalece, né?
1: Fortalece. Nós tivemos o apoio, né, de emenda parlamentar, nós temos o apoio da Câmara, que teve a aprovação da emenda, nós temos o apoio da Advaz, dos patrocinadores, e aproveitando aqui, né, para agradecer todos os patrocinadores que estão empenhados em ajudar para esse evento acontecer. Muito obrigado.
0: Muito bem. O que é que eu não perguntei que você gostaria de acrescentar aqui no nosso jornal?
1: Eu gostaria de convidar, né?
0: Pronto.
1: Em nome da comunidade Barreiro,
0: né?
1: Em nome da comunidade Barreiro, eu como representante lá, venho convidar a todos que estão nos ouvindo aí nos prestigiar nesse dia 19, 20 e 21.
0: Muito bem, obrigado. Assim que tiver novas informações lá da comunidade de desenvolvimento, Associação de Desenvolvimento Comunitário do Barreiro, pode trazer para a gente para cá, viu? Para a gente divulgar e o povo ficar por dentro do que está acontecendo por lá, viu?
1: Eu que agradeço, Isaac, e assim que se tiver novidade, alguma coisa, a gente vai trazer sim, viu? Muito obrigado.

0: Assim conversamos com o presidente da Associação Desenvolvimento Comunitário do Barreiro, Riva Vaz da Silva. Após o intervalo, 8 condenados por crimes como estupro, roubo e tráfico são capturados na cidade de Patos de Minas.
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4: 5 minutos faltam para o meio-dia. Uma mulher de 24 anos foi presa pela polícia após ser flagrada com uma pistola calibre 9mm durante um evento em Paracatu no último sábado. A prisão ocorreu após uma denúncia anônima informar que uma participante estava armada. Com base nas características repassadas, os militares localizaram a suspeita e encontraram a arma municiada em sua cintura. Ela foi presa em flagrante, encaminhada à delegacia de polícia civil, junto com a pistola, o carregador e as munições apreendidas. Uma operação da Polícia Militar realizada no dia de segunda-feira em Patos de Minas resultou na prisão de 8 foragidos da Justiça. A ação ocorreu

0: em diversos bairros da cidade para cumprir mandados judiciais expedidos pelo Poder Judiciário. Segundo a PM, a maioria dos presos já tinham condenações e eram procurados por crimes como estupro, roubo, furto e tráfico de drogas. As equipes realizaram diligências ao longo do dia para localizar os alvos da operação. Após a captura, os suspeitos foram encaminhados às autoridades competentes para os procedimentos legais. A Polícia Militar destacou que ações desse tipo são importantes para garantir o cumprimento das decisões judiciais, reforçar a segurança pública e combater a criminalidade no município. A gente vai trazer agora, para fechar o jornal, a informação da venda da Copasa. Mas antes, temos uma outra notícia, que são dos presos, das facções que estão dentro dos presídios aqui em Minas Gerais. Eu convoco Renato Rios Neto.
1: Pelo menos 3 mil faccionados no sistema penitenciário de Minas, entre integrantes do primeiro comando da capital, PCC, e o Comando Vermelho, dados que vieram à tona através do próprio secretário de Justiça e Segurança Pública de Minas Gerais, Rogério Greco. Esses dados demonstram o crescimento das facções em Minas Gerais. Isso sem contar entre os faccionados do TCP, o Terceiro Comando Puro, e da facção mineira AR-118. O promotor do Estado de São Paulo, Lincoln Gaquia, acredita que Minas já está tomando o primeiro passo correto no combate às facções, que é justamente não negar o problema. Gaquia é apontado como inimigo número um do PCC e desde 2006 vive sob constantes ameaças de morte por parte da facção criminosa paulista. Lincoln Gaquia fala sobre como enxerga a situação do crime organizado e das facções em Minas Gerais.
2: Minas Gerais tem a segunda população carcerária do país, mais de 90 mil presos, então era esperado que tivéssemos realmente uma presença até expressiva de faccionados aí. Mas Minas Gerais tem uma vantagem de ter se antecipado aí ao crescimento desorganizado, né, dessas facções e tem feito operações para tentar minimizar e até diminuir a influência dessas facções, tanto dentro do sistema prisional como nas ruas. Né? Eu sei que é algo difícil de fazer, mas precisa ser contido. E o melhor exemplo é não negligenciar. Isso foi feito no estado de São Paulo, 10 anos, né, vamos dizer, de negação e deu no que deu.
1: Agora, doutor, o senhor bem disse na sua palestra, né, que São Paulo não há disputa por território, né, porque o PCC domina tudo. Aqui a gente tem essa disputa, né, PCC contra Comando Vermelho. É um desafio a mais?
2: Com certeza, é um desafio a mais, porque isso aumenta a violência, né, isso impacta no número de homicídios, vai despender mais tempo e energia. Porém, não quer dizer que quando a gente tem, por exemplo, hegemonia, que seja algo favorável. Isso acaba promovendo, como aconteceu no estado, um estado de letargia, né? Uma
1: sensação de segurança.
2: Uma falsa sensação de segurança. Mas isso não é bom, né? Que foi o que eu disse na minha palestra. Isso aí, na verdade, traduz o que a gente chama de governança criminal e não governança do estado. Eu acho que Minas tem que fazer o trabalho aí de investigação dessas facções, identificar as lideranças, identificar as fontes de financiamento e tentar evitar esse crescimento.
3: Repórter Renato Rios Neto.
0: Bom, para fechar, dizer que a Copasa foi vendida e levanta dúvidas sobre tarifas, mas o governo destaca aumento. Yuri Cavaleri dá o destaque, trazendo a notícia.
4: A contagem regressiva na B3, a Bolsa de Valores do Brasil, em São Paulo, marcou o início do grupo Equatorial à frente da Copasa, a Companhia de Saneamento de Minas Gerais. Assim como a Sabesp aqui em São Paulo, a empresa agora é a principal acionista da estatal mineira. Com uma proposta de R$ 49,03 por ação, a Equatorial pagou pela totalidade das ações, chamada alocação prioritária. O fim do processo registrou forte demanda entre os investidores, movimentando um total de 8,4 bilhões de reais. Minas Gerais tinha cerca de 50% do capital social da empresa, mas agora

0: passa a ter 5,03%. A participação inclui uma Golden Share, ou seja, o estado de Minas Gerais ainda tem poder de veto. Mas, para os mineiros, fica a dúvida. A conta de água vai aumentar? O governador do estado, Matheus Simões, do PSD, negou que a tarifa vá subir e afirmou que a Agência Reguladora de Minas vai continuar a fiscalização e que vai garantir um serviço de qualidade. O CEO do Grupo Equatorial, o Augusto Miranda, prometeu também acelerar o processo de universalização do saneamento.
1: Vamos ampliar investimentos, acelerar a universalização e modernizar a operação. Um compromisso de longo prazo com Minas e com a sociedade mineira. Trabalharemos juntos, sempre com diálogo e transparência.
0: Marília Melo, que é presidente da Copasa, ela reforçou que grandes investimentos serão feitos em Minas Gerais.
2: A gente chega nesse momento com a conclusão do processo de desestatização, a gente inicia um novo ciclo na companhia e para o saneamento, né, no estado de Minas Gerais, a gente tem convicção de que esse novo momento terá, né, um aporte de investimentos necessários para a universalização e para a garantia da prestação de serviço em todos os municípios. Minas Gerais tem uma condição muito específica, né? Nós temos municípios maiores, mais superavitários e municípios menores, alguns até deficitários, mas o nosso modelo de regulação, ele permite, a partir desse processo de desestatização, um investimento em todos aqueles municípios, especialmente o pequeno. A Equatorial chega com uma experiência muito relevante no setor de utilities, mas aqui no estado de São Paulo também com a Sabesp tem demonstrado, né, resultados muito expressivos de ampliação de investimento, de melhoria na qualidade na prestação de serviços, e esse know-how chega à Copasa agora e a Minas Gerais para garantia, né, de um saneamento para todos no estado.
0: De São Paulo, repórter Yuri Cavalieri.
3: Yuri Cavalieri, um abraço, obrigado pela participação. Estaremos de volta amanhã com nova edição, novas notícias no decorrer da tarde, nos minutos. Vem aí Anderson Frank, Frequência Jovem, meio-dia, 3 minutos.
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1: De volta na sua tarde, 12 horas 9 minutos. Anderson Franquil, Frequência Jovem, aqui pela 93.5 nesta quarta-feira, hoje, 17 de junho de 2026. Prazer estar comunicando com você mais uma vez em mais uma tarde musical e informativa. Lembrando, essa sua participação não pode faltar. O telefone sempre liberado, 3813-1113. Nosso canal direto, WhatsApp, sempre disponível para você enviar sua mensagem com o seu pedido musical aqui para nossa programação, porque ela é feita por você e pra você, né? Especialmente pra você, tá bom? Grande abraço a você da Ligando Sua Rádio. Agora você que já estava ligado com a gente vai continuar. O meu muito obrigado pela sua audiência em qualquer lugar que você esteja, né? Seja você que está em casa, você que está viajando, nos ouvindo, nos levando também. A gente agradece pelo carinho da audiência. Obrigado pela preferência aqui pela 93.5. Para começar, iniciamos com Alex Warren na música Passenger.

0: foi, me ligou preocupado, velho. Vim correndo pra cá.
1: Pô, mano, eu não tô bem não, velho.
0: É mesmo? O que que tá pegando?
1: Você lembra daquela mulher que eu tava me envolvendo?
0: Lembro, lembro, sei.
1: Eu vou te contar a história.
0: Diz aí, velho. Fiquei curioso.
2: Essa é rica.

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1: Meio-dia e 21 minutos.
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7: Boa tarde, 12h22, Sandy Avião e Léo Santana. Chama. Forró 150.

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4: 12 horas 48 minutos. Atenção para essa nota de falecimento. O Memorial São Pedro informa o falecimento de Manuel Macedo Guimarães, esposo da saudosa Alvina Teodoro Guimarães, pai de Andréia, Emerson, o Merson, José Eurípides, Joana, Marcos, conhecido como Marquinhos Macedo, Osmar e Maria Aparecida em memória. Deixa ainda genros, noras, netos e bisnetos, familiares e amigos. A cerimônia de despedida é realizada na Sala Pérola, e o encerramento ocorrerá hoje, às 17 horas, no cemitério Campo da Esperança, em Vazante, onde será sepultado. A família enlutada antecipa agradecimentos. Noticiamos o falecimento de Manuel Macedo Guimarães.
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4: 11h50, Pichote.

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3: Na sua tarde, agora 1h07, Kalema e Lawana Prado. Chegamos.

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0: Vinte, atenção para esse recadinho, esse comunicado. A Copervap informa uma importante mudança na data do acerto do leite. A partir de agosto, o pagamento do leite será realizado todo dia 20 de cada mês. E a mudança foi planejada para trazer mais organização, previsibilidade e praticidade ao dia a dia dos cooperados, reforçando o compromisso da Copervap, né, com a transparência, a confiança e o fortalecimento da produção. Com mais segurança, com no planejamento financeiro, o cooperado poderá se organizar melhor para receber, investir e continuar produzindo com qualidade. Anote a nova data, é a partir de agosto de 2026, o acerto do leite será realizado todo dia 20, né, de cada mês.
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0: 1h21, daqui a pouco informações na sua tarde, 1h30.

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2: 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O Ministério da Educação lançou o MEC Idiomas, plataforma gratuita que oferece cursos de inglês e espanhol para estudantes de todo o Brasil. Disponível pelo navegador e aplicativo, a ferramenta reúne cerca de 800 aulas do nível básico ao avançado, com emissão de certificados conforme progresso do aluno. Antes de iniciar os estudos, o usuário realiza um teste de nivelamento que define uma trilha personalizada de aprendizagem. A plataforma também

0: também oferece aulas interativas, atividades de reforço, avaliações, prática de conversação, espaço para dúvidas e interação entre estudantes. Para acessar os cursos, basta entrar na plataforma, fazer o login com a conta gov.br, escolher o idioma desejado, realizar o teste de nivelamento e iniciar as aulas.
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1: Frequência Jovem com mais música pra você. Agora tem Grupo Menos é Mais, Pede Pecado, participação de Simone Mendes. Você curte ainda nessa sequência musical? Insonou, Rod Melim e Sônia.

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3: Oi, 50 atenção para esse serviço de utilidade pública da 93. O Marcelo Alexandre perdeu uma mochila preta contendo exames de raio-x e ressonância. Documentos importantes que precisa apresentar para uma cirurgia. Quem encontrar, pode devolver na rua Manuel Carlos 57, no bairro Sebastiana Alves 2. E foi perdida uma sacolinha contendo um carregador de... carregador e uma chave. O item foi perdido no trajeto entre a Rua Santa Rita e o Asilo São Vicente de Paulo. Quem encontrar pode entrar em contato com a Helenita pelo 999255858. Desapareceu no bairro Jardim Vitória um cachorrinho de pequeno porte, atende pelo nome de Podo. É branco com manchas pretas e amarelo. Tem uma orelha preta caída e se alguém tiver alguma informação, né, pode informar aí a Renilda. E foi perdida uma carteira no trajeto entre o bar do Oswaldo e o supermercado Serra Dourada. Nela havia quantia de R$600 em dinheiro, além de documentos pessoais e cartões bancários de Fábio Júnior de Oliveira. Informações podem ser repassadas pelo 996864554.
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2: E a sua tarde mais musical do que nunca. Taylor Swift.

0: pelos bares do Brasil, Rio de Janeiro, Suel!
1: Cart Love, que prazer estar aqui, irmão.
0: Falando de amor.
1: É o que a gente gosta de fazer, né?

0: Gashmog, você superou?
1: No dia que eu te superei.
2: Ô, oh, gente, bom demais. Bate palma pra Suel aí, velho.
0: Obrigado!
2: Maravilha, meu irmão. Porra, que isso.
0: Que música gostosa.
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3: Na terceira hora do Frequência Jovem tem Timbalada, tem Wesley Safadão, Ludmilla e Ronaldinho Gaúcho, além de Alan Walker, na sequência.

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4: 2:17.
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3: 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Mais de 48 toneladas de resíduos foram recolhidas pelo EPR Triângulo entre janeiro e maio deste ano nas rodovias sob sua administração, que somam mais de 600 quilômetros no Triângulo Mineiro e Alto Paranaíba. A média foi de 9,6 toneladas de lixo retirada por mês. Parte dos resíduos é gerada pela própria operação da rodovia, pela própria operação rodoviária, como fragmentos de pneus, mas uma parcela significativa é composta por materiais descartados irregularmente pelos usuários, como embalagens, sacolas, latas e lixo orgânico. Segundo a concessionária, o descarte inadequado pode causar impactos ambientais e riscos à segurança, como a atração de animais para a pista, entupimento de sistemas de drenagem, alagamentos e foco de incêndio.

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9: 2 horas e 35 minutos, daqui a pouco tem o Bem Sertanejo com Vitor Gabriel.

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3: 2:50, atenção para essa nota de falecimento. O Memorial São Pedro informa o falecimento de Manuel Macedo Guimarães, esposo da saudosa Alvina Teodoro Guimarães, pai de Andréia Emerson, o Merson, José Eurípides, Joana, Marcos, Marquinhos Macedo, Osmar e Maria Aparecida em memória. Deixa ainda genros, noras, netos, bisnetos, familiares e amigo. A cerimônia de despedida é realizada na Sala Pérola. O sepultamento será às 17 horas no cemitério Campo da Esperança, em Vazante. Noticiamos o falecimento de Manuel Macedo Guimarães. A família enlutada antecipa agradecimentos.
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3: Aqui na sua tarde, finalzinho do programa Frequência Jovem, deixo minha última sequência musical, daqui a pouco bem sertanejo com Vitor Gabriel. Grande abraço pra você e até amanhã, meio dia.

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1: Olá, ouvintes, a vocês uma super tarde de quarta-feira. Hoje, especialmente, um dia especial, 17 de junho de 2026. Sejam todos bem-vindos a mais uma edição do Bem Sertanejo, a sua companhia da continuidade da grade da tarde da Montanhês FM, de segunda a sexta-feira, de 15 às 18 horas. A todos os lojistas, o nosso abraço. A todos os comerciantes, trabalhadores aí das zonas rurais também, nosso abraço, nosso carinho. Ótima tarde de vocês, conto com a sua audiência. Vem pra cá participando com a gente através dos nossos números 38 13 11 13 ou no WhatsApp da nossa programação. Aqui, ó, anote o número aí pra você, ó.

0: Transmissão especial, você, uma tarde informativa, Minuto Notícias, sempre às 3h30, 4h30, 5h30. E uma notícia especial a você, sempre trazendo novidades em nossa audiência. Pra começar, Eduardo Costa e Ralf, você maltrata.
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0: Já já, tijolinho por tijolinho, Enzo Rabelo, filho do Bruno, hein, de Bruno e Marrone. E Zé Felipe, o filho de Leonardo. Juntinhos aqui dentro do Bem Sertanejo. Vamos juntos aqui, uma tarde repleta de alegria, amor e paz. Música.

0: Valeu, menino!
1: Valeu, Luciano!
2: Gente, Felipe!
1: Oh. Valeu, Zezé!
2: Sucesso, cara!
1: Que deixa eu falar uma coisa.
2: Gente, adorei rever meus conterrâneos. Beijo,
1: demais!
2: Tá? Oh. Saúde pra vocês aí!
1: Zezé! Quero falar uma coisa aqui pra vocês de Goiânia. Como o Felipe falou agora há pouco, tem gente aqui do Brasil todo. Mas essa cidade é predestinada a parir sucesso. E eu tenho certeza que hoje aqui

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0: preparação da 39ª Festa em Louvor a Deus por Nossa Senhora do Carmo. 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

0: Hora certinha para vocês, ouvintes do Bem Sertanejo, agora 3 horas e 20 minutos aqui na nossa programação. 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
0: Hora certinha, agora 3h21, um abraço pra turma lá na Tecnopres, acompanhando o Bem Sertanejo, lá também pelas principais escolas aqui da nossa região, ouvindo aí sempre nas cantinas a transmissão da nossa programação do Bem Sertanejo. Alô, Comercial Marcos, um abraço pro pessoal do açougue aí, sempre com o radinho ligado, ouvindo a transmissão da nossa programação, obrigado pelo carinho. Agora, Eric e Léo, olha aqui essa música, ó.
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2: 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Trotes ao SAMU 192, que é o número de emergência para ligação para o SAMU, continua gerando

0: impactos no atendimento da urgência em Minas Gerais. Em 2025, foram registradas cerca de 92 mil chamadas falsas ou indevidas. Essas ligações ocupam as linhas telefônicas, exigem tempo de verificação pelas equipes e podem atrasar o socorro de pessoas em situação de emergência. Somente em janeiro de 2026, o serviço recebeu mais de 184 mil ligações, sendo aproximadamente 5% classificadas como trotes. No meio desse cenário, o governo de Minas reforçou o alerta para o uso responsável do número 192. Para reduzir o problema, o SAMU promove ações de conscientização e utiliza, em algumas regiões, sistemas para identificar números com históricos recorrentes de chamadas falsas. Além de prejudicar o atendimento, o trote pode resultar em uma multa ou outras punições previstas pela lei. O serviço deve ser acionado apenas em casos reais de urgência e emergência. Às 4h30, mais Minuto Notícias dentro do Bem Sertanejo.
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2: Agora 15 horas e 37 minutos, um abraço lá para as rações Agroleite. O pessoal tá lá curtindo a gente, radinho ligado, obrigado aí pelo carinho de vocês. Fábrica lá sempre ouvindo a nossa transmissão do Bem Sertanejo. Um abraço aí de cumprimentos para cumprimentos, de coração para coração, de Bem Sertanejo com modão para vocês aí ouvindo a nossa programação. Agora com vocês, vai cantando aqui, ó, essa moda ferroada de que ela veio na voz de uma das maiores cantoras de todos os tempos. Vamos agora com Marina Mendonça. Nossa audiência sempre presta as homenagens a essa ícone do sertanejo brasileiro. Hoje está morando com o Papai do Céu há um bom tempinho, mas ela sempre volta com as suas coleções e volta com o seu repertório de músicas aqui que compartilha um amor especial a todo o nosso Brasil afora. Vamos ouvindo uma das músicas mais potenciais desse Brasil afora através das vozes de Paulo e Paulino. Agora quem regravou foi Marina Mendonça e Maiara Imaraíza. Manda essa moda pra vocês e

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4: Essa é a dificuldade, né? Vamos

0: Hora certa agora pra você, 3h49, após esses sucessos aí, essa música tá explodindo em todo o Brasil. Zezé de Camargo e Luciano aí, ó, eles gravaram essa música na década de 90, não acreditaram muito nessa música e agora Zezé de Camargo regravou Irmão da Lua, Amigo das Estrelas, em uma nova roupagem e está um sucesso por todo o Brasil. E fazendo o pessoal sofrer bastante, hein? Apaixonar de novo, sofrer de novo e apaixonar de novo. Isso é Zezé, isso canta Mirosmar. 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
1: Estamos de volta com o Bem Sertanejo, primeira hora de programa apaixonado, tá gostoso, né? Vocês estão curtindo do outro lado, essa mistura de emoções, várias duplas aí do sertanejo universitário e as duplas mais raiz do nosso sertanejo passando por aqui, levando muita emoção e muita paixão a todo mundo conectado na frequência. Desde já, muito obrigado ao Ronildo, lá da Marmoraria ouvindo a gente, já pede um sucesso de Renan e Raí. Antes, atendo o Cauã Melo. Cauã tá por aqui parabenizando a mãe dele. Em nome aqui do Cauã, que é o participante, nosso ouvinte. E o pai, Antônio Cardoso, ele cumprimenta aqui a Kênia, que faz aniversário hoje. Ele pediu aqui uma música na voz aqui de Daniel. Eu vou tocar pra você na sequência. Obrigado pelo carinho, tá bom? E mandamos também aqui na sequência a música de Roberta Miranda pra todas que fazem aniversário aqui dentro desta quarta-feira, do dia 17 de junho, tá bom? Felicidades a vocês. Cumprimentos aqui de todo o nosso programa Bem Sertanejo. Boa tarde, Victor. Manda pra gente aí. Chorei no sinal com o Renan Raí. Ele oferece pro Wellington lá na Marmoraria. Obrigado ao Ronildo pela audiência. Um abraço aí pra você e pra todos os familiares.

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8: Você que está acompanhando o Bem Sertanejo, super tarde para você de quarta-feira, meio de semana, daqui a pouquinho batendo na porta, a partir de amanhã, o finalzinho de semana, hein? Próxima sexta-feira e segunda partida da seleção, movimentando especial essa Copa do Mundo. Aí você que não tem um encontro aonde fazer aí junto e com sua família, junto também com seus amigos, vai ali para Music Hall, vai lá juntinho lá com a comissão organizadora da Music Hall, junto lá na pessoa da Kelly também. O meu abraço, meu carinho pra ela. Mamãe dela sempre é muito apaixonada aí com a frequência aqui da nossa emissora dentro da Montanhesa FM, sempre acompanhando aí os principais pôsteres aí das nossas redes sociais. Um abraço a ela, obrigado sempre pelo carinho, tá aí sempre aí curtindo também as minhas postagens aqui pelo meu Instagram. Se você não me segue ainda, também pode me seguir por lá. Acompanhe lá todas as minhas audiências, lá pelo Victor Gabriel, _ oficial, tá bom? Segue lá o locutor Victor Gabriel. E um abraço pra Glorinha Rodrigues Costa, é a mamãe aí da Kelly, e ela tá sempre aí movimentando as nossas postagens lá pelo Instagram. Você que não segue o Instagram da nossa programação também, acompanhe lá a Montanhesa FM, através de Montanhesa FM 93.5, tá? Você vai ter todas as notícias em posters em tempo real e os links direcionais aí pelos stories lá pro site, para você obter

As principais atualizações das notícias em Vazante e toda a nossa região. Após os recadinhos e as indicações, agora vem pra você curtir Nando Moreno, 4:18 agora.

0: 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O supermercado da sua família informa a hora certa. 4h23.
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7: Vamos seguindo com o Bem Sertanejo para você, 4h26, daqui a pouco as notícias pelo Minuto Notícias, e eu vou com a manchete agora para você, hein? Vamos trazendo aqui as principais informações. Produtores rurais da região de Serra de Pilões, em Guardamó, relatam dificuldades aí com as más condições da estrada. Daqui a pouco trago a matéria completa para você sobre esse reclame que está acontecendo lá nessa região, aqui na região em Guardamó, hein? Daqui a pouquinho, mas aí no Minuto Notícia. Agora, continuando aqui, Naessa. Naessa hoje ela reside em Uberlândia, trabalhando o seu projeto artístico. Ela está em Uberlândia, mas pela condição da carreira artística. Já cantou em Vazante em duas oportunidades. Ela já cantou na Music Hall, já cantou também o ano passado dentro do projeto do aniversário de Vazante, e é uma cantora que está conquistando uma legião de fãs em boa parte do Brasil. Uma voz impostada, uma voz aveludada, e assim nasceu o Fiat de participação de Bruno e Marrone. Junto dela nasceu então assim essa música. Então tá combinado, e ela canta agora no Bem Sertanejo.

0: Ah, sim.
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3: 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Produtores rurais da região de Serra dos Pilhões, em Guardamó, relatam dificuldades devido às más condições da estrada que liga as fazendas Mãe Rainha e Campo Alegre. É uma comunidade lá de Guardamó. O trecho tem cerca de 22 quilômetros e apresenta diversos pontos críticos, dificultando a circulação de veículos e transportes ligado às atividades rurais. Segundo os moradores, a situação persiste há aproximadamente 2 anos, sem manutenção mais significativa. Buracos e problemas na pista afetam principalmente caminhões e veículos utilizados no dia a dia das propriedades. Os produtores afirmam que buscam soluções junto aos responsáveis, mas ainda não receberam respostas definitivas. Diante disso, pedem melhoria nas estradas para garantir mais segurança e acessibilidade e melhores condições de tráfego na região. Às 5h30, mais Minuto Notícias no Bem Sertanejo.
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8: Bem Sertanejo continua na sua programação, agora 4h35, a hora certa para você na sequência de nossa audiência pela Montanhesa. Vamos agora tocando a vida com mais uma dupla que sempre conquistou gerações. De um lado, Facas, é o que você curte de Diego e Victor Hugo, a partir de agora, aqui dentro do nosso Bem Sertanejo. Esses meninos já passaram por Vazante e estão cantando por boa parte do Brasil. E com isso, cada dia que passa é novo e novo projeto pintando dentro das mídias sociais. Aqui a gente sempre sabe, né, que essa dupla é uma dupla que coleciona aí muitas, mas muitas aí... Muitos projetos vinculados aí de muitas modas sertanejas, e assim como essa, que tem também a participação de Bruno Marrone na sequência aqui da nossa programação. 4h36 agora, bora curtir!
9: Bruno Marrone e Diego Vitor Hugo.

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0: Ouvintes, a hora certa, 4h44, agora faltando 19 minutos, faltando aí de 14, aqui, na verdade, aqui faltando pra gente, 16 minutos para as 17 horas, aqui dentro do Bem Sertanejo. 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
2: Ouvintes, agora a hora certinha pra vocês, 4h49. Vamos de uma música aqui de Milionário e Marciano. Essa dupla se formou após, é claro, o falecimento de José Rico. O Milionário ficou solteiro, ele ficou cantando aí solo algum tempo, depois não conseguiu reerguer. Fez dupla com o Marciano naquela época e assim saiu algumas músicas aí na gravação principal. Daqui a pouco tem Ronaldo Viola Filho, também mil vezes melhor que você. Na verdade, a gente vai curtir na sequência também com Mato Grosso e Matias aqui na participação. Mil vezes melhor. Essa música foi uma composição aí vindo da equipe de Ronaldo Viola Filho. E aí ele compondo aí. Ronaldo Viola Filho é filho aí do Ronaldo Viola, da dupla Ronaldo Viola e João Carvalho, tá? É um cara que toca demais aí a moda de viola aí na proporção do nosso Brasil afora. Vamos ouvindo, daqui a pouco estamos de volta com muito mais pra você no Bem Sertanejo.

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0: Ouvintes, a hora certa, 4h57, pra você daqui a pouquinho, terceira hora de Bem Sertanejo, já, hein? 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

0: Mato Grosso e Matias. É uma honra poder cantar com vocês.
1: Oh, meu amigo Ronaldo Viola Filho, a honra é toda nossa. Deixa com nós.
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1: Vamos seguindo a vida aqui agora no Bem Sertanejo. 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
1: Vamos tocando a vida por aqui na sequência de nossa audiência. 5 horas e 8 minutos em Vazante. Atenção para essa utilidade pública. O médico veterinário Rafael, lá da AgroRaça, ele mandou uma mensagenzinha aqui pra gente no Bem Sertanejo, relatando aqui de que o seu filho, ele perdeu um capuz de uma blusa com zíper. Esse capuz contém o zíper, ele é acolchoado, aí ele é na cor azul, tá bom? E você que encontrou ele aí, porque ele perdeu nas mediações aqui por volta aí de 11h30 até o meio-dia, quando ele saía do colégio SEV no trajeto, e ele iria com sentido aí a AgroRaça. Ele possivelmente relatou aos papais de que ele perdeu aí esse acolchoado, com esse capuz com acolchoado por dentro, aí nas proximidades do CDL, a Câmara dos Lojistas de Vazante, até a Policlínica Municipal, ali na unidade aqui da cidade de Vazante, hein? Quem encontrar o objeto pode estar deixando aí na

AgroRaça, tá bom? Atenção aí, a gente sempre agradece toda a solidariedade aí sobre esses pertences perdidos, tá bom? Desde já, recadinho dado e passado, agora a gente continua com a nossa programação. Vamos seguindo aqui, ó. Vamos ouvindo aqui Doma de Vermelho aí pros apaixonados aí de Duduque da Van, tocando esse sucesso agora pra você.

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0: Vamos seguindo agora com audiência no Bem Sertanejo, 5h15. 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
6: Daqui a pouquinho para você as notícias no Minuto Notícias, agora a sequência dos nossos ouvintes. Um abraço para Eva Maria, boa noite, obrigado desde já pela audiência. Uma ótima tarde restante para a senhora, início de noite. Daqui a pouquinho tem ainda o Pedro Tocou, às 18 horas aqui na grade da noite da nossa montanhesa, pelo processo especial da nossa quarta-feira, hein? Quarta-feira recheada de emoção é aqui no nosso programaço oferecido pela Montanhesa FM. Nossa emissora querida do setor aqui de Minas Gerais, pelo noroeste de Minas. Um abraço agora para ela, a Lu Hipólito está participando com a gente. Ela está lá em Catalão ouvindo nós pelo site. Obrigado pelo carinho. E está em Vazante a passeio. Olha só, e ela dedica a música aqui. Eu já tinha tocado essa, Irmão da Lua e Amigo das Estrelas, mas está valendo a participação sim. E ótima participação que ela dedica para a irmã Leninha, o irmão Dirim e a cunhada Geise. Obrigado pelo carinho, viu? Sucesso aí a vocês, toda a família especial, sempre ouvindo a transmissão da nossa emissora. Agora vou mandar para vocês Rogério e Renato, hein? São vazantinos de berço e os caras cantam demais. Viola ou Ela, na voz aqui especial deles. Daqui a pouco a Thaíde Alexandre estrada do amor aqui no Bem Sertanejo. Daqui a pouquinho, as notícias pra você, pra fecharmos o Minuto Notícia desta quarta-feira na edição do Bem Sertanejo.

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1: 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Agora a gente vai aqui com mais um Minuto Notícias, assim fechamos os nossos Minuto Notícias de hoje na edição do Bem Sertanejo. A inauguração da nova sede da UES Vazante, prevista para esta quarta-feira, dia 17, foi adiada para o dia 1º de julho, a pedido do prefeito Gabriel Rosa, do PSD. O novo prédio será localizado no bairro Independência, recebeu aí um investimento de cerca de 1,8 milhões aí de reais e possui 533 metros quadrados aí de área construída. E com isso aí, com essa nova estrutura, conta também com recepção, biblioteca, salas administrativas e pedagógicas, cozinha, refeitório e um espaço destinado às atividades da educação de jovens e adultos do EJA e outras disciplinas. Atualmente, a UES Vazante atende aproximadamente 60 alunos e além de participantes das avaliações periódicas realizadas pelo SESEC. Está aí uma grande oportunidade para você que não pôde comparecer nessa data prevista, no próximo dia 1º de julho, está participando aí de mais uma conquista para o município através da educação em Vazante. Amanhã voltaremos com o Minuto Notícia na quinta-feira, dia 18, a partir do programa Amigos da Manhã.
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0: Bruno e Marlon, no Bem Sertanejo, agora Nós Só Pensa Naquilo. E vai começar a novena de São João Batista, hein? Nesta semana já começam as festividades ali pertinho do Bairro Novo Horizonte e o centro da cidade.

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7: Vamos seguindo a vida dentro do bem sertanejo, agora 5h48 aqui na nossa programação, penúltimo módulo de hoje, daqui a pouquinho também reta final de programa, aí liberamos aqui os últimos módulos musicais e chega a oração da tarde após o bem sertanejo e vem também o Pediu Tocou na grade da noite desta quarta-feira. 5h49 agora, Zezé de Camargo e Luciano, Cara ou Coroa, essa música vai pra esse garoto aqui, ó.
8: Boa tarde, Vitor Gabriel, manda a moda e manda Zezé de Camargo Luciano, o meu amor, Nilma Gomes.
7: Já pra vocês o finalzinho do Bem Sertanejo. Desde já, muito obrigado pela audiência. Hoje eu estou feliz, durante toda a semana, esse programa especial, vocês vindo com potência nas participações. Desde já, um abraço. Amanhã tem muito mais. Desde já, convite feito a vocês, quinta-feira, de Bem Sertanejo na Montanhesa.

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0: Finalzinho de programa, vocês, o meu abraço, o meu carinho, boa quarta-feira restante pra vocês e até amanhã no encontro marcado a partir das 15 horas aqui com mais uma edição do Bem Sertanejo. Companhia agora por conta de Célia Lopes, um beijo a todo mundo e bom pediu tocou pra todos nós.

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3: Maria, vem me ajudar.
4: Boa tarde, meus irmãos e irmãs em Cristo Jesus, irmãos, filhos de Nossa Senhora. Quarta-feira, nosso olhar se volta para a mãe que nos ajuda esse encontro com Jesus. Ah, que tal você acessar www.padrereginaldomanzotti.com.br, um site que vai te dar muito conteúdo e muita catequese. Vamos rezar agora? Em nome do Pai, do Filho e do Espírito Santo. Amém. Senhor Jesus, que dissestes: estou à porta e bato. Se abrir, entrarei e nele farei morada. Senhor, no final desta tarde, bata em meu coração. Senhor, toma iniciativa, como sempre tomastes, de vir ao meu encontro. É bem verdade, Senhor, que talvez encontrarás a porta fechada ou entreaberta. Talvez encontrarás a porta emperrada. Manda a força do teu espírito, o vento forte dos dons, para que possa abri-la, Senhor, para que eu possa me abrir à tua graça. Senhor, eu não ofereço resistência, ao contrário, receba o meu desejo. Vem, Senhor, vem em mim fazer morada. É bem verdade, Senhor, que não encontrarás a casa arrumada. Certamente encontrarás tantas coisas que precisam ser purificadas. Mas venha, Senhor, vem em minha alma, meu coração. Bata a porta, eu estarei atento para abri-la com tua graça. Senhor, como fruto deste Pai Nosso que rezo, receba o meu convite. Como fruto desta Ave Maria, que Nossa Senhora me ajude. Pai Nosso que estais no céu, santificado seja o vosso nome. Venha nosso vosso reino, seja feita a vossa vontade, assim na terra como no céu. O pão nosso de cada dia nos dai hoje. Perdoai-nos nas nossas ofensas, assim como nós perdoamos a quem nos tem ofendido. E não nos deixeis cair em tentação, mas livrai-nos do mal. Amém, Nossa Senhora. Facilita-nos, Nossa Senhora. Prepare o caminho para o teu filho. Prepare minha alma, minha vida, e que eu possa estar atento, mãe, para escutar o divino toque do seu filho em meu coração. Ave Maria, cheia de graça, o Senhor é convosco. Bendita sois vós entre as mulheres, e bendito é o fruto do vosso

0: ventre, Jesus. Santa Maria, Mãe de Deus, rogai por nós, pecadores, agora e na hora de nossa morte. Amém. Eis que estou à porta e bato. Uma boa noite a todos.
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São 6h08, excelente noite para você que tá aí do outro lado curtindo a programação. Acabou de ouvir essa belíssima oração de todas as tardes com o padre Reginaldo Manzotti. Vai ficar comigo Célia Lopes com mais uma edição do Pediu Tocou, desta quarta-feira, 17 de junho de 2026. Quem nasceu no dia 17, nasceu sobre o signo de Gêmeos, a estação é outono. Excelente noite para você em qualquer ponto da nossa cidade, nas cidades vizinhas. Os nossos internautas, para você nas fazendas. Obrigada pelo carinho da sintonia. Ligue aqui, participe da programação 381-311-13 é o telefone. Ou você interage no 996-88-1049. A mensagem a seu critério, de voz ou mensagem escrita. Vamos junto até as 9 da noite, das 9 às 10 a Voz do Brasil e das 10 à meia-noite. Vem ela, Gil Garcia, com o programa Cidade em Love. Começando, Grupo Carisma Oibar. Na sequência, Edson Yudes com Jorge Matheus, Deixa Eu Te Amar.

Olha, 6h15, tivemos aí as duas primeiras da noite de hoje, Grupo Carisma, o Ibar, na sequência Edson Yudes com Jorge Matheus. Deixa eu te amar aí para completar o primeiro módulo musical da noite de hoje. Tem Guilherme Silva, Louco Louco, e Adalberto e Adriano, A Cobra Vai Fumar.

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11: Olha, 6:24, chegando por aqui o primeiro pedido da noite. É da minha amiga, cadê? Da Júnia, tá aqui. Fala, Júnia. Tudo bem? Seja bem-vinda ao programa, boa noite.
12: Boa noite, Célia Lopes. E amigona, tem muito tempo que eu não peço uma música pra você. Manda uma música pra
11: Sumiu,
12: mim.
11: Sumiu, Júnia.
12: Mano, casa.
11: Ó.
12: Ai, amiga, manda um aí, Castelo de Amor, do Trio Parada Dura, aquela chonadaça lá do fundo do baú, amiga. Só dá doce, gata.
11: Eu também, Júnia.

0: Peço
1: É.
0: uma música pra você.
1: Pois é. Pode ficar muito tempo
0: Hoje eu
1: sem
0: quero
1: pedir,
0: uma
1: não.
0: música chonada aí, arrumar na casa.
1: Ó.
0: Pra todos que estiver ouvindo e gostarem.
1: Fica comigo até às 9 da noite, tá? Eu vou estar sempre falando em você, tá bom, Júnior? Saudade de você também, tá? E o Andrezinho, ele tá lá em Paracatu. Fala, Andrezinho, tudo bem? Boa noite.
2: Boa noite, Sara Lopes. Tudo bem? Aqui é o
1: Tudo?
2: Andrezinho do Galo, de Paracatu. Ó, Sara Lopes, eu queria ouvir a Tiradora de Elite. Tem ela com Duduque Dalvan e tem também com Teodoro Sampaio. Com qualquer um. Se oferece para Valmir e Denilson lá no Morro Agudo, para Léo na mediação do Guardamó, para todos os azantinos, para todos os paracatuenses, para o pessoal de Claro de Minas, pessoal de Lagoa Grande, pessoal de João Pinheiro, de Unaí e os demais que estão tá na sintonia te ouvindo. Um abraço para você, Sara Lopes. Fica com Deus.
1: Amém, meu amigo. Um abração para você. Um abraço para essa galera que você citou na sua mensagem, das comunidades e também das cidades, tá? Obrigado pelo carinho da sintonia. Nós vamos ouvir agora Teodoro e Sampaio, Atiradora de Elite, Trio Parada Dura, Castelo de Amor e Milionário e José Rico, Lembrança.

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0: Olha, 6:41, nós vamos falar aqui do Grupo Brasil Minas. 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Pediu, tocou! Olha, 6:42. Lembrando, até às 9, Pediu, tocou na sua noite. Programa feito por você e para você. E a programação é livre, tá? 381-311-13 é o telefone. Ou você interage aqui no 996881049. A mensagem fica a seu critério. Nós vamos atender quem? Eu vou falar agora com Emanuel Batista. Fala, meu amigo, tudo bem? Boa noite.
1: Boa noite, minha querida Célia Lopes.
0: Tudo bem, Emanuel?
1: Da Montanhesa FM.
0: Obrigada, meu amigo.
1: Fala, Emanuel Batista. Falo de Umbaúba, Sergipe. Gostaria de ouvir uma música aí, Dois Passarinhos, com Alan e Aladim. Se você tocar aí para Emanuel Batista curtir aqui em Umbaúba, Sergipe, eu agradeço do fundo do meu coração. Ofereço para Deliane Borges, lá no bairro Paracatuzinho, em Paracatu, Minas Gerais, e também para Sebastião Roque Guimarães, popular Sebastião Doido, o rei da sucata.
0: Tá
1: aí
0: certo.
1: Em Vazante, para toda a equipe da Montanhesa, especialmente para Célia Lopes.
0: Muito obrigada.
1: E para todos os ouvintes, e um forte abraço para todos. Dois Passarinhos, com Alan e Aladim, para Emanuel Batista curtir em Umbaúba, Sergipe.
0: Valeu, Emanuel, um abraço para você e para toda essa galera citada por você na sua mensagem, tá? Obrigada pelo carinho da sintonia. É sua vez, Elcio. É o Elcio Bogó. Fala, Bogó, tudo bem? Boa noite.
2: Oi, Célio, boa noite. Célio, aqui o Bogó. Célio, se você puder, manda uma música com Felipe Falcão, Pra Sempre Seu Retrato.
0: Pra Sempre Seu Retrato.
2: Essa música pro Tião Leandro, hoje é aniversário dele, né?
0: Tião Leandro?
2: Dê-lhe os parabéns, que Deus abençoe e proteja a vida dele. Que ele seja muito feliz e que essa data possa repetir por muitos e muitos anos. Dizer pra ele que ele é muito especial, não só pra mim, mas para Deus também.
0: Claro.
2: Tá bom, Célio? Um abraço, tudo de bom. Que Deus te abençoe. Tá na Montanhesa, tá beleza.
0: Valeu, meu amigo. Um abraço para você. Um abraço, Tião Leandro. Tudo de bom, tá? Que essa data repita por muitos e muitos anos. Com muita saúde e paz. Tendo saúde e paz, o resto a gente corre atrás, né, meu amigo? Valeu, ô Elcio. Um abração para você também. Nós vamos ouvir aqui a Alan Aladim, Dois Passarinhos, Felipe Falcão, Pra Sempre o Seu Retrato, e Kleber Cauã, Até Ficar Velhinho.

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2: Pediu, tocou! Olha, um minuto para a segunda hora do programa que vai com você até as 9 da noite. Lembrando, é livre a programação. Você pode interagir aqui no 99688-1049 ou ligar no 3813-1113. Eu vou falar com quem agora? Cadê? Tá aqui. É o William Diniz. Fala, William, tudo bem? Boa noite.
3: Boa noite. É o William Diniz. Eu queria pedir a música É Gol, com Celso Machado. Oferecer pra todo mundo aí. Lá pro pessoal lá do Cabaça Espetinho, né?
2: Tá
3: esse
2: certo.
3: Clima de Copa do Mundo aí. É Gol, com Celso Machado.
2: Tá na Montanhesa, tá beleza, né, meu amigo? Um abração pra você, pra todos que estão aí no Cabaça Espetinho. É, daqui a pouco tem a música É Gol pra vocês aí também, tá? Um oferecimento do William Diniz. Marcos Antônio. Fala, Marcos, tudo bem? Boa noite.
4: Célia, boa noite, tudo bem?
2: Tudo.
4: Aqui quem tá falando é o Marcos. Fala. Eu quero ouvir uma música aí e mandar pra esse povão tudo, pra esse mundaréu de gente, pra escutar nós. É Pimenta e Flor com Gilberto Gilmar.
2: Pimenta e Flor. Beleza.
4: Manda pra cá aí, por favor. Obrigado, viu? Tchau, fico com Deus.
2: Amém, meu amigo. Eu que agradeço a participação. Um abração pra você, tá? Obrigada.

do carinho da sintonia por estar contribuindo aqui com a programação musical. Celso Machado é gol. Na sequência, Gilberto e Gilmar, Pimenta e Flor, Zezé de Camargo e Luciano, Telefone Mudo e Ainda Ontem Chorei de Saudade.

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2: Olha, 7 horas e 17 minutos. Eu quero aqui parabenizar os aniversariantes desta quarta-feira, 17 de junho. Parabéns a todos, com muita saúde e paz. Tendo saúde e paz, o resto a gente corre atrás. E o Cauã Melo, ele está dizendo que gostaria de dedicar a programação de hoje para minha mãe. Meu nome é Cauã Melo e do meu pai é Antônio Cardoso. Dedicamos para a Kênia, que faz aniversário hoje. Ele está dizendo que é qualquer música. Então vai toda a programação, tá, Kênia? Tudo de bom para você. Que essa data repita por muitos e muitos anos, com muito... com muita saúde e paz. Tendo saúde e paz, né, minha amiga? O resto a gente corre atrás. Meu WhatsApp aqui deu um petit de novo, mas tá tudo bem. Não tá sincronizando novamente. O doutor Romão já puxou minha orelha, mas não tá sincronizando. Então, um abraço aí pra o Cauã, pra o pai Antônio Cardoso, em especial pra Kênia, que faz aniversário no dia de hoje, tá? Parabéns, tá, Kênia? Nós vamos ouvir aqui Daniel com Qual Carícia, participação de Bruno Marrone, Mato Grosso e Matias, O Palco Caiu. E a Thaíde Alexandre, Laço Aberto.
3: Menino, chega aqui, pra gente cantar juntos, vai, por favor.

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Nós vamos tocar uma outra para você. Vai a programação inteira, tá, minha amiga? Obrigada pelo carinho da sintonia. E também a participação da Soraya. Boa noite, Célia Lopes, tudo bem? Manda uma música para mim, Soraya. Para os meus filhos, Camille, Cauã, Vitor Hugo, meu marido Cheilinho. É uma música do Amado Batista, tá certo, tá, Soraya? Um abraço para a família aí, tá? Obrigada pelo carinho e por estar contribuindo aqui com a programação musical. Rio Negro e Solimões, o Peão voltou, o Amado Batista, a Alucinação, participação de Gustavo Lima e os Mió do Forró, DC para ABC.

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11: Olha, 7 horas e 45 minutos, nós vamos ouvir aqui no módulo musical, Daniel recordar, Cabelo Loiro, Jadson e Jadson, Vida Marvada e Bruno Marrone, Na Conta da Loucura.

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4: Olha, 7 horas e 57 minutos. Mais uma vez agradecendo aqui a participação da Soraya com toda a família. Obrigado pelo carinho da sintonia, Maria Tereza. O Cauã Melo, a mãe dele que tá fazendo aniversário no dia de hoje é a Kênia, tá? Um abraço também pro Antônio Cardoso, que é o marido da Kênia. Parabéns mais uma vez, Kênia, e pra todos os aniversariantes desta noite do dia 17 de junho. Um abraço também pro Marquinhos, pro Marco Antônio, Marquinho Coice da Égua. Abraçando também... não tem um nome aqui, mas foi o primeiro a participar aqui da programação. Um abraço ao Elcio Bogó, a Júnia Adriana, o Andrezinho de Paracatu. Obrigada pelo carinho da sintonia de vocês, tá? Nós vamos ouvir aqui Respeite o Lapeiro, letra de Regis e Gaspar de Souza. Na sequência tem Eduardo Costa Peão e Gustavo Lima, É um Poporri. É Página de Amigos e Tentei Te Esquecer.

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4: Olha, 8 horas e 13 minutos, achados e perdidos, oferecimento 93.5. Marcelo Alexandre perdeu uma mochila preta contendo exames de raio-x e ressonância. Documentos importantes que precisa apresentar para uma cirurgia. Quem tiver encontrado, por favor, devolver na rua Manuel Carlos, número 57, no bairro Sebastiana Alves 2. Foi perdido uma sacolinha contendo um carregador e uma chave. Os itens foram perdidos no trajeto entre a rua Santa Rita e o asilo São Vicente de Paulo. Quem tiver encontrado, por favor, entrar em contato com a Helenita pelo 99925-5858. Desapareceu no bairro Jardim Vitória um cachorrinho de porte pequeno, atende pelo nome de Podo, na cor branca, com manchas pretas e amarelo. Tem uma orelha preta caída e se alguém viu ou estiver com ele, por favor, devolver para Renilda. Foi perdido uma carteira no trajeto entre o Barra do Oswaldo e o supermercado Serra Dourada. Nela havia R$600 e além de documentos pessoais e cartões, em nome de Fábio Júnior de Oliveira. Maiores informações podem ser repassadas pelo 99685-4554. Utilidade Pública volta amanhã, nesse mesmo horário aqui no programa Pediu, Tocou.

0: Olha, 8 horas e 15 minutinhos. Eu quero mandar um alô para todos que estão aí no Tiquim de Minas, aí na Água Quente. Vou mandar novamente a mensagem do Diego de ontem, tá, Diego? Mandar um abraço para a galera que tá aí no bar Tiquim de Minas, na Água Quente. Fala, Diego, tudo bem? Boa noite.
1: Boa noite, Sérgio Lopes. Aqui é o Diego que tá falando. Nós estamos aqui no restaurante Tiquim de Minas, aqui da Mocene, aqui na Água Quente. Queria pedir uma música aí, Guilherme Silva, o Gini Geno, Rainha da Festa. Oferecer pro Alex, pro João. Pra todo mundo que tiver na sintonia aí. Tá na Montanhesa, tá beleza.
0: Valeu, meu amigo. Um abração pra você e pra todos que estão aí no Tiquim de Minas e na Água Quente. Em especial pra todos que estão também aí na comunidade da Água Quente, tá? Vamos ouvir Guilherme Silva, Rainha da Festa. Na sequência, tem Leandro e Leonardo, Rumo à Goiânia.

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6: Olha, 8 horas e 27 minutos, mais uma vez nós vamos falar aqui do Grupo Brasil Minas. 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Olha, 8 horas e 26 minutinhos e eu vou falar com o Silvano Marçal. Fala, Silvano, tudo bem, meu amigo? Seja bem-vindo ao programa, boa noite.
7: Boa noite, Sarah Lopes. Quem fala é Silvano Marçal. É, passa pra mim mais um óculos aqui, curtindo, nós tá bebendo um aqui, comendo uma vaca atolada.
6: Ô, beleza, hein?
7: Passa pra nós e essa noite como lembrança, com o Milionário Zé Rico. Eu ofereço pra todos que tá curtindo essa rádio aí. Tá na montanhesa? Tá beleza.
6: Valeu, meu amigo, um abração pra você e boa degustação desta vaca atolada, que deve tá maravilhosa, né? Vamos ouvir então João Mineiro e Marciano, esta noite como lembrança, Leandro e Leonardo, Fiz Tudo Errado.

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7: Olha, 8 horas e 37 minutos. Nós estamos caminhando aqui para fechar mais uma edição do Pediu Tocou desta quarta-feira, 17 de junho de 2026. E a lua é nova, né? O pessoal está discutindo aqui sobre como ela está bonita, mas ela está muito bonita mesmo. E eu vou falar com quem aqui? Com. Oi, amigo, tudo bem? Boa noite.
8: Boa noite, Alopes. Aqui é o Robson. Mandar uma moda na boca pra nós aí. Tô aqui no tio aqui, nós lavando o prazer no frango. Tá eu, meu irmão, tá o tio, tá a sogra dele, a Noêmia, tá a mulher dele, a Ana Paula. Mas tá por cá, tomando aqui. Manda um modão pra nós aí. E a moda deixa você escolher, viu? Escolhe pra todos ouvindo a Montanhesa aí. Tamo aí, tá beleza. Tchau, obrigado, é nóis.
7: Valeu, meu amigo. Um abração pra você e pra toda essa galera que você citou na sua mensagem, tá? Um abraço especial pra galerinha. E pra vocês, tem César e Paulinho, Noite Maravilhosa. Na sequência, Zé Henrique e Gabriel, Empreitada Perigosa.

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8: Olha, 8 horas e 46 minutos. Nós estamos aqui no penúltimo módulo musical do programa Pediu, Tocou, com a música de Felipe Falcão, Mulher Tem Que Ter Marido.

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6: Olha, 8 horas e 51 minutos e chegou aqui o finalzinho do programa. Agradeço a você que participou direto ou indiretamente da programação. Te desejo um ótimo restinho de noite. Amanhã eu volto com mais uma edição do Pediu Tocou a partir das 6 da tarde aqui na 93.5. As três últimas da noite do Pediu Tocou é com Jean Giovanni, Amante Anônimo, Sérgio Reis, Menino da Porteira e Cleiton e Camargo, Quando um Grande Amor se Faz. Na sequência, a Voz do Brasil. Logo após, tem Gil Garcia com o programa Cidade in Love. Valeu, forte abraço. Até amanhã, se Deus quiser.